0: do coração, porque uma estação acabou e as estações da vida de alguém que amamos acabaram. E esses invernos são tristes, sem cor, sem vida, desolados. Sentimos frio e aparentemente nada aquecerá nossos corações. Mas tudo é efêmero. Assim como as estações, a vida tem ciclos. E no transcorrer dos anos, muitas mudanças ocorrem. As estações nos dão a oportunidade de redescobrirmos o significado da vida, de renovarmos o nosso sentido, a nossa cor, e passamos a viver e não apenas existir. Quando os ciclos mudarem e novas estações chegarem, viva o momento. Abrace o inverno. Não há mal algum em sofrer. Sorria na primavera, colha os frutos do outono e aprecie o calor do verão. A vida é uma dádiva divina que nos permite experimentar todas as nuances das estações. Cada uma delas tem sua beleza, sua lição, seu propósito. Cada uma delas nos prepara para a próxima estação, nos fortalece, nos amadurece, nos enriquece. A cada amanhecer é uma chance para que um novo ciclo comece. Mas tenha sempre em mente que a renovação é um processo contínuo e pessoal. Cada um tem o seu ritmo e seu estilo de se renovar. O importante é não deixar que ninguém estrague o dom divino de se reinventar. Não tenha medo das mudanças. Elas são inevitáveis e necessárias. Não se apegue ao que se foi, mas agradeça o que foi vivido. Não se entristeça pelo que não pode mais ter, nem por aquele que não se pode mais abraçar. Mas alegre-se pelos momentos e memórias que aquecem a alma. Cultive as estações. Aproxime-se das pessoas que te amam e te apoiam. Demonstre o seu amor e o seu apoio a elas, pois o amor é o alimento da vida. Compartilhe momentos bons e ruins. Seja gentil, compreensivo, generoso, seja inteiro. Viva todas as estações e não apenas exista nelas. Renove-se a cada ciclo, porque as almas mais lindas do mundo são moldadas pelas sabedorias dos anos. 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
8: 8 e 7.

Estamos juntos com clássicos da original aqui na Rádio Easy. Quarta-feira, 20 de maio de 2026. Cuiabá agora com 21 graus e 82% de umidade. Sinop com 24 graus e 82% de umidade. Até às 9 da noite tem clássicos, então. E eu estou aqui convidando você para participar e concorrer ao par de ingressos para o cinema que eu vou sortear no final da noite. Então, esse par de ingressos pode ser seu. Mas para isso, você tem que participar enviando a mensagem. Coloque seu nome completo, a senha Wally, eu quero cinema. E boa sorte, torça aí na sintonia curtindo boa música também. Clássicos tem Kill It Gang agora. Joanna.

0: Embora não tenha ganho nenhum Grammy, foi indicado em várias categorias. Esse sucesso do Toto, lançado no álbum Toto 4, Rosanna, uma canção de 1982, lançada em 1982, nesse álbum do Toto. E a gente curtiu aqui, fechando mais um bloco dos clássicos, homenageando as mulheres, né? Rosanna, ainda Joanna, também de Cohen Gang, que veio anteriormente aí ao Toto. Vamos juntos, que daqui a pouquinho tem mais clássicos pra você em sintonia, então não saia daí.
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fácil de ouvir. Centro América FM Easy, a gente segue com mais clássicos e agora a belíssima de Roberta Fleck e Donny Hathaway. The closer I get to you.

Anita Baker, Sweet Love, aqui nos clássicos da original, 8:28. Ainda Roberta Fleck, Donny Hathaway, The Closer I Get to You. E vamos aqui ao sucesso que você não esquece.

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3: Olá. O sucesso que você não esquece apresenta a música de estreia da banda britânica Procol Harum, lançada em 12 de maio de 1967. A música é hoje um grande clássico. É a música mais executada dos últimos 75 anos. Está na lista das melhores canções de todos os tempos, ocupando a posição de número 57. Mais de 1000 regravações foram feitas por inúmeros intérpretes. Dessas regravações, a que mais fez sucesso foi com a cantora escocesa Annie Lennox, em 1993. John Lennon era um fã ardoroso da música, tanto que foi aconselhado a gravá-la, o que ele rejeitou no mesmo instante. John argumentou que ele não estaria à altura para regravar algo tão perfeito e que seria um sacrilégio se o fizesse. O nosso fã ouvinte, Dermival Moreira, contribuiu com algumas informações importantes a respeito desse grande clássico. Como, por exemplo, que a letra faz referência a Shakespeare e contém elementos sobrenaturais e mitológicos. Até hoje, estudiosos tentam explicar o seu significado sem completo sucesso. A música é romântica, trágica e de forma sombria, mágica. De difícil tradução, Why the Shade of Pale fala sobre muitas coisas que ficam subentendidas. E pensar que a letra surgiu do diálogo de um casal desconhecido quando o autor Kate Reid, tomando café, ouviu o rapaz dizer para a garota: You've gone a wider shade of pale. Algo como: você está translúcida e pálida como a morte. Meio que sombrio, né? Imagine você falar isso para a pessoa que você tem interesse romântico. Bem, vamos continuar. Em 2009, o tecladista da banda, Matthew Fisher, ganhou o direito, através dos tribunais, de ter o seu nome inserido nos créditos da obra. Afinal, a introdução icônica do órgão no início e na extensão de toda a música é dele. Assim, os autores da obra são Gary Brooker, Kate Reid e Matthew Fisher. No sucesso que você não esquece, o clássico dos clássicos, de 1967, com a poderosa interpretação original do Procol Harum, A Wider Shade of Pale.

0: Eu gostaria de agradecer o fã Dermival Moreira pela preciosa colaboração. E você também pode ser um colaborador do sucesso que você não esquece. Envie e-mail para ouvinte@centroamericafm.com.br ou uma mensagem de texto para o nosso WhatsApp 65 999 42 3059. O seu nome será colocado nos créditos. Eu sou Paulo Vaz, um forte abraço e até a próxima edição do Sucesso que Você Não Esquece.
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Peter Cetera e Amy Grant, The Next Time of Fall, aqui na noite dessa quarta-feira. Viviane diz que essa é a dela. Então, pronto, é pra você, Viviane. Obrigado pela sua audiência. Ainda Heart, What About Love e também a Wider Shade of Pale, no sucesso que você não esquece, contando a história da canção. Eu já volto com mais aqui, as últimas dos clássicos de hoje. Tem agora Música e Vinho com Kézia Juninho.

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1: E uma ótima noite para você que me faz companhia em mais uma edição do Música e Vinho. Paixão pela uva e pela terra. Tem mais, muito mais para você descobrir e degustar. A família Fernandes Rivera da Espanha é a produtora do famoso Pesqueira, o vinho que impulsionou a criação da denominação de origem Ribeira del Duero. Pesqueira está comemorando 50 anos. A vinícola foi fundada em 1972 e a primeira propriedade foi a Pesqueira. Alejandro Fernandes foi quem começou o projeto e logo ganhou o reconhecimento de Robert Parker, que classificou a vinícola como 5 estrelas. O vinho Pesqueira Crianza é considerado soberbo pelo crítico americano. É um 100% tempranilo, 18 meses em carvalho americano e 6 meses em garrafa. São camadas e camadas de frutas, sedoso, encorpado e um retrogosto intenso de frutas negras. A maturação acontece em carvalho e ela trouxe ainda um toque balsâmico e um suave sabor licoroso ao vinho. Fica muito tempo em boca. Vale abrir umas horas antes, mas sugiro só abrir, sem decantar, para você curtir a evolução e complexidade do Pesqueira na sua taça. Perfeito para um bom churrasco, carneiro e embutidos espanhóis. Bom Pesqueira para você. Uma excelente noite para você. E agora vamos ouvir com Sade, King of Sorrow.

Alone Again, Gilbert O'Sullivan, nos clássicos da original aqui na Centro América FM, a sua favorita. Clássicos de volta às 10, aliás, clássicos de volta amanhã, né? Eu é que volto às 10 com o Easy Night. Vem aí a voz do Brasil e não se esqueça que no final da noite eu vou sortear um par de ingressos pro cinema e você pode concorrer enviando a mensagem com o seu nome completo, a senha, olha, eu quero cinema. Raspberries, Don't Want to Say Goodbye, para fechar os clássicos de hoje.

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15: 10:02.
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15: Começando o Easy Night aqui na Centro América FM, a Rádio Easy, fácil de ouvir, quarta-feira, 20 de maio de 2026, meio da semana. Cuiabá, nesse momento, com 21 graus, neblina caindo, 84% de umidade. Sinop, com 23 graus e 86% de umidade. Easy Night até a meia-noite, então, para você que acompanha aí a nossa programação, onde estiver, com o seu rádio ligado ou se conectando com a gente. Feliz noite. Final de noite já, né? Bom, e eu sou o Oli Jorge ao seu lado por aqui, comandando a programação. E no finalzinho do Easy Night de hoje, vou sortear um par de ingressos pro cinema. Então tá valendo, você pode participar enviando a sua mensagem com seu nome completo, a senha. Olha, eu quero cinema. Barry Manilow, Mandy, abre o Easy Night de hoje.

Melo Plutão, esperando na janela aqui no Snatch, primeiro bloco do Snatch de hoje, ainda John Mayer, Heartbreak Warfare, Phil Collins, You Be My Heart, Oasis, Wonderwall e Barry Manilow, Mandy.

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1: Dez e 24.
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1: Com boa música, claro que fica fácil. Segue o Easy Night. 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

Blinding Lights, The Weeknd. Ainda Jason Mraz, The World As I See It. Capitão Inicial, Passageiro, Smash Mouth, Lost and Gabe. I Just Want To Be Your Everything. E eu já volto com mais Easy Nights pra você.

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3: 10:44.

Prazer em ouvir música em ótima sintonia, 99,1 em Cuiabá, 95,5 em Sinop. E a gente segue com o Easy Night por aqui. Secret Service e Agneta Fosco, The Way You Are, no Easy Night.

Stone e Right to be Wrong. Ainda Beans Brothers, Let Me Out, Champagne, How About Us, Secret Service, Agnetha Falls, Call The Way You Are. Foi a primeira hora de Easy Night, só a primeira hora, viu? Tem muito mais aí pra você daqui a pouquinho.

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1: 11:04.
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1: Seguimos com Easy Night, espalhando coisas boas pelo ar aqui na noite dessa quarta-feira, 20 de maio, que está indo embora. Já entramos na última hora de hoje. Cuiabá com 21 graus e 84% de umidade. Sinop com 22 graus e 87% de umidade. Até meia-noite tem Easy Night. Final da noite tem um par de ingressos para o cinema. Dá tempo de você concorrer. Claro que dá. Mande a sua mensagem aí, coloque seu nome completo, a senha, olha, eu quero cinema e boa sorte. Vamos juntos. Abrindo aqui mais uma hora de Easy Night, então tem um grande clássico da música mundial. Belíssima canção de Chris de Burgh, The Lady in Red.

Fãs de Outono, Ana Carolina aqui no Snight. Ainda tem CC, I'm Not In Love, Faith Hill, Breathe e também Chris Berg, The Lady in Red. Já volto, hein, com mais Snight pra você.

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1: 11:23. De volta aqui na Centro América FM, a sua favorita, o Easy Night, segue com boa música sempre. E para abrir mais um bloco, tem Billy Joel, Just the Way You Are.

Parecido Olivia Jean, So Easy, Yellowstone Voice, Philosopher e Billy Joel, Just the Way You Are. Eu já volto com as últimas do Easy Night de hoje.

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1: Onze e quarenta e um.

Entrando na última, no último bloco aqui, o Easy Night dessa noite de quarta-feira e nos últimos instantes para você participar aqui e concorrer ao par de ingressos pro cinema, viu? Tô esperando aí a sua participação, mande seu nome completo, a senha, olha, eu quero cinema. E boa sorte. Barry White, Beware, para abrir o último bloco do Easy Night de hoje.

All By Myself, de Celine Dion, aqui no Easy Night. Ainda Kenny Rogers, Lady, e também Barry White, Beware. 5 minutos faltando para a meia-noite. O Easy Night está chegando ao fim. Está na hora de fazer o sorteio. Tudo bem. Então vamos lá. O par de ingressos vai para o número 9958, final 21. E é o número da Lia, Lia Camila Dias e Silva. Lia Camila, parabéns e obrigado pela sua participação. Você vai receber então um voucher por mensagem com os ingressos aí nos próximos dias, tá bom? Parabéns mais uma vez. Bom, amanhã a gente se encontra às 7 da noite com clássicos da original, né? Se você vai dormir, bons sonhos, te segue aí na sintonia, ótima madrugada e uma quinta-feira abençoada para todos nós. Antes de ir embora, quero aproveitar e compartilhar com você. Entre os altos e baixos da vida, jamais abandone uma fé, a tua fé, o seu sorriso e a sua essência. Para fechar o Easy Night tem Bryan Ferry, Slave, aliás, Fool for Love. E amanhã, fãs da Rádio Easy.

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o dia mais triste do teu futuro não seja pior que o mais feliz do teu passado. Que o teto nunca caia sobre ti e que os amigos debaixo dele nunca partam. Que sempre tenha as palavras cálidas em um anoitecer frio e uma lua cheia em uma noite escura. E que um caminho se abra sempre à sua porta. Que vivas 100 anos, com um ano extra para arrepender-te. Que o Senhor te guarde em suas mãos e não aperte muito seus dedos. Que teus vizinhos te respeitem, que os problemas te abandonem, os anjos te protejam e o céu te acolha. E que a sorte das colinas celtas te abrace, que as bênçãos de São Patrício te contemplem, que os teus bolsos estejam pesados e o teu coração leve. Que a boa sorte te persiga e a cada dia e cada noite tenhas um muro contra o vento, um teto para a chuva, bebida junto ao fogo e risadas que consolem aqueles a quem amas. E que teu coração se preencha com tudo o que desejas. Que Deus esteja contigo e te abençoe. Que vejas os filhos dos teus filhos. Que um infortúnio te seja breve e que te deixe cheio de bênçãos. Que não conheças nada além da felicidade desse dia em diante. Que Deus te conceda muitos anos de vida. Com certeza, Ele sabe que a terra não tem anjos suficientes. E assim seja a cada ano, para sempre, para sempre, para sempre.

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alguns segundos para você prestar atenção na sua respiração ao som da Royal Philharmonic Orchestra.

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Robson na programação. Exatamente, muito obrigado pela sua audiência. Manhã maravilhosa de quinta-feira, geladinho em Cuiabá, Mato Grosso, Brasil, 6h26. Daqui a pouco a equipe de jornalismo da Centro América trazendo as informações. Amanhã de volta o Happy Day, direto do Estúdio Glass aqui em Cuiabá para o mundo, 6h26 agora.

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0: Quinta-feira, 21 de maio. Ouça os destaques da edição de hoje. Lista que incita a violência contra a mulher ganha novo capítulo. Um segundo calouro foi afastado da UFMT após essas mensagens violentas.
1: Caso de queimadura em cachorro durante banho e tosa acende alerta em Cuiabá. Empresária foi presa em flagrante e solta depois de pagar fiança.
0: Conselho de Medicina abre investigação contra médico que foi preso em Barra do Garças. Casos de meningite preocupam autoridades no norte do estado. Sorriso confirma o terceiro caso da doença e aumenta o alerta na saúde.
1: Levantamento revela cidade menor, com menos população, a menor cidade aqui de Mato Grosso, como destaque de qualidade de vida.
0: E no esporte, o Flamengo vence e avança para a próxima fase da Libertadores da América. Isso e muito mais a partir de agora, até 8 horas da manhã.
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0: Que alegria, que bom ter sua companhia nesta quinta-feira. Como você sabe, quinta-feira é pré-sexta na área, já é um bom motivo para você sorrir. 19 graus na capital do estado, máxima que hoje pode chegar aos 24 graus na parte da tarde. A sensação, gente, não sei se você que está nos ouvindo também teve, é de que hoje está mais frio que dos outros dias, mas eu acredito que é por conta desse vento lá fora. Eu sou Cleto Kipper e ao meu lado Yasmin Oliveira. Você também percebeu isso, Yasmin? Bom dia.
1: Bom dia, Cleto. Bom dia para você, ouvinte. Olha, para mim, anteontem estava mais frio que hoje, mas é aquilo que a gente fala, é a sensação térmica com o vento. Então dá essa sensação. Hoje pela manhã, aqui no Estúdio Glass, a gente tem uma vista privilegiada, podemos dizer assim. E o vento, realmente, as folhas das árvores aqui não param. Estão balançando desde a hora que eu cheguei aqui mais cedinho. Então, depois a gente vai saber como é que fica o tempo hoje com a Lohane. Especialmente falando de Cuiabá, das outras regiões do estado, a gente ainda fala aqui no começo do jornal. Mas a gente vai saber se essa sensação térmica abaixo do que o termômetro está apontando, se ela vai persistir ao longo do dia. Para você, ouvinte, excelente manhã, que bom ter você por aqui. Vamos juntos até as 8 horas da manhã.
0: Ouvinte, tem uma ideia do que é o dia de hoje, 21 de maio? Olha, hoje é celebrado o Dia Mundial da Diversidade Cultural para o Diálogo e o Desenvolvimento. Essa data foi criada pela ONU para valorizar as diferentes culturas, tradições, formas de expressão dos povos ao redor do mundo. Em um país tão diverso como o Brasil, a data reforça a importância do respeito, da inclusão e da troca de experiências entre diferentes realidades.
1: O dia 21 de maio também marca o Dia Nacional da Língua Nacional, uma data que destaca a importância da língua portuguesa como ferramenta de comunicação, identidade e também expressão cultural. A língua, ela está presente na nossa história, na música, na literatura e nas formas como nós nos conectamos todos os dias.
0: E em clima de Copa, foi em 21 de maio de 1904 que a Federação Internacional de Futebol, a FIFA, foi fundada em Paris. A entidade nasceu com o objetivo de organizar e internacionalizar o futebol, que mais de um século depois se tornou um esporte mais popular do planeta. O Brasil é penta, ajudou a transformar o futebol em parte da identidade nacional. Então que este 21 de maio seja um dia de aprendizado, respeito à diversidade, boas conexões, uma excelente quinta-feira para todos nós.
1: Vamos começar o nosso dia falando com o Felipe Coelho, ele traz informações para a gente agora de como está o trânsito na capital. Bom dia, bem-vindo, Felipe.
3: Olá, Yasmin, um ótimo dia para você, para o Cleto e também para todos que estão aqui nos acompanhando. E por enquanto, nessa manhã fria de quinta-feira, temos uma movimentação bastante tranquila no trânsito aqui em Cuiabá, só com alguns pontos que nesse momento está começando a ter uma pequena lentidão. Então são locais onde você que está aqui nos acompanhando, só realmente ficar um pouco atento, porque nesse momento você pode perder um pouquinho mais de tempo nesses locais, que o primeiro é na região central da cidade, lá na região da Prainha, muito também por conta das obras do BRT que estão acontecendo naquela região, e o segundo é na Avenida dos Trabalhadores, tanto na rotatória com Érico Preza, quanto na rotatória com a Avenida das Torres, Yasmin. Então, por enquanto, o cenário no trânsito é esse, daqui a pouco, certamente, ele vai mudar, e eu vou voltar aqui para trazer as atualizações para quem está nos acompanhando. Volto com vocês aí no estúdio.
1: Obrigada, Felipe. Ótima manhã para você, para todos que estão aí no trânsito também. Por falar em trânsito, deixa eu só trazer aqui uma informação para quem está pegando a rodovia, porque hoje tem pare-siga. Na BR-163, na 364, das 7 da manhã às 5 da tarde, tem Parisiga. Os pontos são em Lucas do Rio Verde, em Sorriso, em Vera e em Jangada, tá? Esses locais, nessas cidades, tem Parisiga das 7 da manhã às 5 da tarde. E das 7 da noite hoje até as 4 da manhã de amanhã, tem Parisiga em Várzea Grande. Interdição parcial, também vamos registrar interdição parcial no dia de hoje em vários trechos aqui da rodovia, das 7 da manhã às 5 da tarde. Vai ter interdição parcial em Itiquira, Rondonópolis, em vários pontos de Rondonópolis, são 5 pontos. Tem também interdição parcial em 3 pontos, aliás, 4 pontos lá de Jaciara e também em Campo Verde. Então, você é motorista que vai pegar a rodovia, fique atento aí, reduza a velocidade. É importante essa orientação para a gente evitar acidentes. Bom, agora 6h39, mudando de assunto, teve um caso aqui em Cuiabá, a gente já trouxe essa informação aqui na primeira página, que chamou muita atenção. É o caso dos alunos da UFMT que fizeram uma lista das alunas estupráveis. Um segundo calouro da universidade foi afastado das aulas após um vazamento de mensagens que incitavam a violência contra a mulher dentro da faculdade. A Clara Lucite tem os detalhes para a gente.
4: Após a repercussão do caso, a universidade decidiu afastar temporariamente mais um estudante envolvido. O calouro do curso de Engenharia Civil é o segundo aluno suspenso. O primeiro afastamento foi de um estudante do curso de Direito. As mensagens vazadas mostram comentários considerados preconceituosos e até incentivo à violência contra mulheres. Em uma delas, um dos alunos escreve: "Bora fazer um ranking de alunas mais estrupáveis dos nossos cursos?" E ainda comenta: "Ciência da computação é lotado, direito é 65% mulher." A situação se agravou quando o pai de um deles, identificado como policial federal, foi até a universidade e ameaçou os alunos que denunciaram o filho. Em uma das câmeras de segurança, mostram um suspeito andando pelos corredores. Ele está com uma mochila, boné preto e um objeto na altura da cintura. A universidade abriu um processo administrativo disciplinar discente. Uma comissão formada por professores, alunos e técnicos vai reunir provas, ouvir os envolvidos e testemunhas. Um relatório com o resultado da investigação será encaminhado à reitoria para que sejam tomadas as providências cabíveis. A polícia abriu 2 inquéritos, um para investigar a suposta lista de alunas estrupáveis e outra para investigar a conduta do pai que invadiu a universidade para ameaçar os alunos que denunciaram o filho. A segurança foi reforçada no campus. Clara Lucite para o Primeira Página.
1: Tá aí então as informações. Esse caso chamou muito a atenção. Imagine só, você ter uma lista das alunas estupráveis. Gente, isso é muito absurdo. A gente está acompanhando e a Clara Lucite trouxe as informações aí pra gente. Tem mais desdobramentos desse caso, não vai parar por aqui. A gente vai continuar acompanhando, né, Cleto? E vamos trazer aqui mais informações.
0: Ah, já deu repercussão nacional, né? Saiu até no Jornal Hoje, da TV Globo, Yasmin. E o policial federal, que aparece nas imagens de câmeras de segurança, supostamente armado, dentro do campus, ele é aguardado na terceira delegacia de polícia. Ele ainda não compareceu para prestar esclarecimentos. A Polícia Federal disse que abriu uma apuração interna e vai tomar as medidas cabíveis, mas ainda não disse quais medidas seriam essas. Um outro assunto aqui na capital que está dando bastante repercussão é o caso do cão Ted. Ele foi queimado durante um banho e tosa. A dona do pet shop investigado foi presa em flagrante ontem. A prisão foi feita pela Delegacia do Meio Ambiente por suspeita de fraude processual. Segundo a Polícia Civil, a mulher de 45 anos se apresentou na delegacia acompanhada de um advogado e disse que as queimaduras teriam sido causadas por um defeito em uma máquina secadora usada no banho do animal. Mas as investigações apontaram que os equipamentos do estabelecimento foram retirados do local antes da perícia. Inclusive, tem imagens de câmeras de segurança que mostram o marido da investigada e um outro homem levando essas secadoras para uma casa da família em Várzea Grande. A polícia entende que a retirada desses aparelhos pode ter alterado provas importantes para a investigação. Então, por isso, a fraude processual. As máquinas agora foram apreendidas e vão passar por análise da Politec. Esse caso da queimadura no cão Ted, ele acende um alerta sobre a segurança nos pet shops de Cuiabá. Esse caso chamou a atenção para uma realidade que muita gente desconhece. Por exemplo, você sabia que no entendimento do Superior Tribunal de Justiça, pet shops que oferecem apenas serviço de banho e tosa, sem atendimento clínico ou de uso de medicamentos, não são obrigados a ter registro ou sequer passam por fiscalização do Conselho Regional de Medicina Veterinária? Pois é, a gente conversou com o presidente do Conselho e ele explica um pouco mais sobre isso. A gente conversou com o Aruac Lotufo. Vamos ouvir.
5: Ele não é hoje obrigado, né, por conta dessas decisões judiciais, porque eles entendem que não é um estabelecimento com atividade finalística da medicina veterinária, desde que não se faça banhos terapêuticos, né, como tratamento. A partir do momento que ele tem medicamentos, né, ou se tem um consultório anexo ao pet shop, aí ele precisa ter um médico veterinário.
0: O presidente também orienta tutores de como identificar se o local oferece mais segurança ao animal e o que fazer em caso de suspeita de maus tratos.
5: Avalie se naquele estabelecimento tem um médico veterinário. Aí eu falo, esse é um diferencial que ele pode muitas vezes salvar vidas do seu pet ou até de uma forma de avaliar muitas vezes antes do banho a situação de que aquele animal está sendo recebido dentro do estabelecimento. Se houver suspeita de maus tratos, né, fazer os registros e procurar, a gente orienta em casos de pet shop, né, procurar a delegacia do meio ambiente, né, a polícia para poder fazer o registro.
0: E sobre a proprietária do pet shop que foi presa em flagrante por fraude processual, ela pagou 3 salários mínimos, quase R$5.000, e foi liberada, então vai responder em liberdade.
1: Bom, vamos falar aqui sobre os casos de meningite aqui em Mato Grosso. Escuta só, gente, os casos da doença aumentaram 43% em 2 semanas aqui no estado. Diante do avanço da doença, a Secretaria de Saúde lá de Várzea Grande reforçou o alerta para vacinação, principalmente entre bebês e crianças menores de 1 ano. A orientação também vale para quem está com a carteira de vacinação atrasada. As doses estão disponíveis de graça em todas as unidades básicas de saúde do município, pelo SUS. A população tem acesso à vacina meningocócica, AC, para bebês, e a vacina ACWY, que protege contra 4 tipos de doença. Já a vacina contra o tipo B, essa continua disponível apenas na rede privada.
0: A meningite é uma doença grave, afeta o sistema nervoso central, pode levar à morte. Dados da Secretaria de Estado de Saúde mostram que Mato Grosso já registrou 46 casos este ano, 8 mortes pela doença. Cuiabá lidera o número de registro com 10 casos até agora. Em caso de sintoma, a orientação não se automedicar, tá? É imediatamente procurar uma unidade de pronto atendimento médico.
1: Vamos para Sorriso, então, já que esses números estão aumentando por lá. Os casos de meningite na região norte também preocupam as autoridades de saúde. A Prefeitura de Sorriso confirmou o 3º caso da doença lá na cidade. Quem traz as informações para a gente é a Beatriz Schaeffer. Bom dia, Beatriz.
6: Bom dia, Yasmin. Bom dia, Cleto. Isso mesmo, a Secretaria Municipal de Saúde de Sorriso confirmou o 3º caso de meningite aqui na cidade. O paciente é um menino de 11 anos que está internado desde o dia 17 de maio em um leito do Hospital Regional de Sorriso. Segundo a equipe médica, o caso é de meningite bacteriana causada por Streptococcus. A boa notícia é que a criança apresenta uma boa evolução ao tratamento e não precisou ser encaminhada para a UTI. A Secretaria informou ainda que as equipes de monitoramento continuam acompanhando o caso. Até agora, não foram registrados sintomas entre familiares ou pessoas próximas do paciente. Outro ponto destacado pela equipe técnica é que este novo caso não tem relação com os outros episódios já confirmados em Sorriso. A gente lembra que em abril de 2026, Sinop também registrou 2 casos confirmados confirmados de meningite bacteriana, resultando em óbito de uma criança e um adolescente da mesma família. A Secretaria de Saúde reforça que a principal forma de prevenção continua sendo a vacinação. O Sistema Único de Saúde disponibiliza gratuitamente vacinas que ajudam a evitar formas graves da doença, como as vacinas meningocócica e pneumocócica e também a BCG. Todas as doses estão disponíveis na sala de vacinação do município e a orientação é que os pais ou responsáveis mantenham a caderneta de vacinação das crianças em dia. Com essas informações, volto ao Estúdio Glass com vocês.
1: Só um minuto.
0: Obrigado, Beatriz, pelas suas informações. Vamos para o intervalo, a primeira pausa. Na volta, a gente fala que a Polícia Federal rejeitou a proposta de delação de Daniel Vorkar. E tem muito mais até 8 horas da manhã.

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1: De volta, obrigado pela companhia, por confiar no nosso trabalho, no nosso jornalismo. Na capital, 19 graus a temperatura neste momento, máxima hoje de 24. Rondonópolis agora faz 20 graus, Sorriso 21, Cáceres está um pouco mais frio, em 18 graus, Barra do Garças 22 e Sinop 21 graus. Sinop, Barra do Garças, Sorriso, por lá as máximas podem chegar aos 30 graus na parte da tarde. Nas demais cidades que eu falei aqui, a máxima não chegará aos 30. Vai ser mais um dia, por exemplo, na capital, com tardes amenas. Olha, foi divulgado o Índice de Progressão Social 2026. Os dados revelaram que Cuiabá foi apontada como a cidade com melhor qualidade de vida de Mato Grosso. Você sabia disso? Segundo o Índice de Progresso Social, a capital também aparece entre as 10 melhores capitais do Brasil. O estudo avalia itens como saúde, moradia, segurança, acesso à informação, educação. O melhor desempenho de Cuiabá foi na área de bem-estar, com destaque para qualidade urbana e saúde. Mas o levantamento também mostra desafios. A capital ainda tem dificuldades em áreas como inclusão social e acesso ao ensino superior. No interior, nós temos municípios que se destacaram, né, Yasmin? Vamos para lá conversar com Alex Bettinardi, porque tem uma cidade que é a menos populosa do estado, a quarta menor do Brasil, que ganhou manchete, foi destaque nesse estudo. Ô Alex, conta para a gente que cidade é essa. Bom dia para você.
2: Sim, Cleto, eu vou contar para você. Bom dia para você, Cleto e Yasmin, a todos que acompanham a Primeira Página. Esse município é Araguainha, fica aqui na nossa região. Os dados são do Índice de Progresso Social e foram divulgados ontem. Apesar da capital Cuiabá liderar o ranking estadual, Araguainha, com menos de 1000 habitantes, alcançou 67,13 de um total de 100 pontos. 9 centésimos abaixo de Cuiabá e segunda melhor nota do estado. O melhor desempenho do município foi no indicador de necessidades humanas básicas, com 82,41 pontos, ficando à frente até da capital, que pontuou 78,26. A pesquisa faz uma avaliação de 0 a 100 pontos, cruza uma série de dados e analisa 57 indicadores, como acesso à moradia, segurança pública, saúde, educação. Aqui na região sudeste, as cidades de Primavera do Leste e Rondonópolis também ficaram bem colocadas, conquistando respectivamente a terceira e quarta colocação estadual. As cidades de Mato Grosso com menor pontuação foram General Carneiro, Colniza, Vila Bela da Santíssima Trindade, Nova Nazaré e Campinápolis. Todas as 5.570 cidades do país entraram no ranking. Entre as capitais, Cuiabá conquistou a décima colocação. E Mato Grosso, como um todo, ocupou uma posição intermediária em qualidade de vida, a 14ª colocação do país. São essas informações, Cleto. Volto com vocês aí na capital. Boa quinta-feira pra gente.
1: Valeu, Alex. Um abraço para você. Bom Jornal Local daqui a pouco.
3: Daqui a pouquinho tem lá o Jornal Local de Rondonópolis. Abraço para todos aí na região. A gente continua falando aqui no nosso jornal com os destaques nacionais agora. Antes de ir para os destaques, tem um outro assunto aqui nacional que interessa muito a Mato Grosso, porque hoje o Supremo Tribunal Federal marcou uma audiência de conciliação para tentar resolver a disputa territorial entre Mato Grosso e Pará. O resultado pode ter impactos econômicos e jurídicos importantes para os dois estados. A área em discussão tem cerca de 22 mil quilômetros quadrados, equivalente ao tamanho do estado de Sergipe. O local inclui regiões de 6 municípios paraenses, como Altamira, Jacareacanga, que dificuldade para falar o nome, e São Félix do Xingu. O governo de Mato Grosso quer rever uma decisão do próprio STF, tomada em 2020, que manteve a divisa definida oficialmente em 1922. Entre esses pontos questionados está a região da Cachoeira das Sete Quedas, área considerada estratégica. A possível mudança na divisa pode afetar a arrecadação dos estados, a situação de terras e também propriedades rurais, além de gerar insegurança para moradores que vivem há décadas nas áreas que estão aí nesse estão sendo contestadas. A audiência será conduzida pelo ministro Flávio Dino e deve reunir representantes dos dois estados da União, das assembleias legislativas e também dos municípios envolvidos nessa disputa.
1: Polícia está nas ruas, não é aqui no estado, é em São Paulo. A influenciadora e advogada Deolane Bezerra foi presa hoje cedo durante essa operação do Ministério Público de São Paulo, da Polícia Civil de lá, contra um esquema de lavagem de dinheiro ligado ao PCC. A investigação aponta que o grupo usava uma transportadora de cargas como empresa de fachada para movimentar dinheiro da facção. Além de Deolane, a operação também tem como alvos parentes de Marcola, apontado como líder ou chefe da organização. Outros suspeitos de participar do esquema financeiro também. Segundo os investigadores, a influenciadora teria recebido depósitos fracionados e movimentado valores sem comprovação de origem. A justiça determinou o bloqueio de mais de 27 milhões de reais em bens e contas ligadas a Deolane. A operação também bloqueou 357 milhões dos investigados e apreendeu veículos de luxo. A defesa de Deolane informou que ainda analisa o caso.
3: E tem um outro destaque nacional também. A Polícia Federal rejeitou a proposta de delação premiada do banqueiro Daniel Vorcaro. A decisão já foi comunicada à defesa do investigado e o ministro do Supremo Tribunal Federal, André Mendonça, relator do caso. Mesmo com a negativa da Polícia Federal, a Procuradoria-Geral da República ainda pode analisar o acordo separadamente. Investigadores avaliam que o material apresentado pela defesa traz poucas informações novas e não aponta nomes considerados importantes para as investigações. A apuração envolve suspeitas de fraudes financeiras, corrupção, organização criminosa e uso de uma milícia privada para atacar adversários e acessar dados sigilosos. Daniel Vorcaro está preso em Brasília e nesta semana foi transferido para uma cela comum na Superintendência da Polícia Federal.
1: Uma outra notícia antes do intervalo: tem mudança no bastidor da pré-campanha de Flávio Bolsonaro à presidência. O publicitário e ex-policial civil Marcelo Lopes, conhecido como Marcelão, decidiu deixar a coordenação de comunicação do projeto político. Segundo relatos publicados, a decisão foi tomada após conversas com o senador Flávio. Quem assume a área é o publicitário Eduardo Fischer. Marcelão afirmou que a saída foi uma escolha pessoal para dedicar mais tempo à própria empresa. A troca, ela acontece em meio à repercussão de reportagens sobre a relação entre Flávio e Daniel Vorcaro. O senador disse que o contato teve relação com busca de apoio para um projeto do filme do pai e informou que deve apresentar prestação de contas do filme em até um mês. Então, o marqueteiro de Flávio Bolsonaro deixou a pré-campanha para cuidar da própria empresa, para se dedicar mais tempo à própria empresa. 6h59, você de Sorriso e Rondonópolis, após os comerciais, tem notícias aí da sua região. E por aqui a gente fala de uma outra operação, dessa vez no nosso estado, que cumpre mandados, 9 mandados, contra um grupo que arrombava veículos e furtava pertences aqui na Grande Cuiabá. Nós já voltamos.
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0: 7:03 da manhã, bom dia para você, ouvinte, que está chegando agora. Estamos ao vivo para a região metropolitana, para a região de Cáceres, para você que nos ouve pela internet, pelo nosso aplicativo de rádios também. Muito bom ter você por aqui nesta manhã de quinta-feira. Vamos saber como é que está o trânsito agora na capital. Felipe Coelho atualiza pra gente.
1: Yasmin, nesse momento já temos um cenário diferente aqui em Cuiabá no trânsito. Eu vou começar destacando alguns pontos que nesse momento está com um trânsito realmente bastante movimentado. Começando na Fernando Corrêa da Costa, que hoje, na altura da Rua do Flamengo, está com um trânsito menos intenso do que estamos acostumados para esse horário, mas desde o cruzamento com a Beira Rio Sul até o cruzamento com a Avenida Caiapós, a situação é a mesma, realmente um trânsito bastante intenso nesse momento. Outro ponto é na Tancredo Neves, para as pessoas que estão indo em direção a Fernando Corrêa da Costa, principalmente no cruzamento entre essas duas vias. Também, nesse momento, um trânsito bastante carregado na Avenida do CPA, desde o cruzamento com a Miguel Sutil, para as pessoas que estão indo em direção à região central da cidade. Para finalizar, na própria Miguel Sutil, nesse momento, movimentação intensa no trânsito em diversos pontos, começando no cruzamento com a Ciríaco Cândia, principalmente nas rotatórias com a Avenida Antártica e com a Avenida das Flores, e também já temos um trânsito carregado no trecho das obras do viaduto do CPA, o que não é novidade para os motoristas que estão aqui nos acompanhando. Yasmin, então daqui a pouco, então um cenário bastante diferente já na capital nesse momento, trânsito bastante intenso, e daqui a pouco eu vou voltar com outras atualizações.
0: Obrigada, Felipe. Pode chamar aí, se tiver alguma novidade no trânsito, a gente está aqui a postos esperando por você.
2: E o ouvinte também, não fica com preguiça de digitar não, né? Porque tá com friozinho, aí o dedo fica mais duro aqui para você digitar. Fica à vontade para falar como é que tá o trânsito, compartilhar teu olhar por aí.
0: Telefone 65996805454.
2: 75, a polícia tá nas ruas aqui na Grande Cuiabá, por quê? Um grupo suspeito de arrombar veículos e furtar pertences é alvo dessa operação. A operação cumpre 8 mandados de busca e apreensão e uma apreensão de veículo. Segundo a polícia, a investigação começou após arrombamento de uma caminhonete no Quilombo, em agosto do ano passado. Do veículo foram levados uma arma de fogo, munições, documentos e cartões bancários. Imagens de câmeras de segurança ajudaram a identificar um carro usado pelo grupo, que também teria participação em outros furtos na capital. A polícia apura a existência de uma associação criminosa especializada na prática de furtos a veículos. Celulares, computadores e outros aparelhos eletrônicos também podem ser apreendidos para ajudar nas investigações.
0: 7:06. Falar agora com o Gustavo de Oliveira, porque o governo federal lançou um novo investimento do Tesouro Direto com aplicação a partir de apenas R$1. A novidade é para quem quer começar a investir com pouco dinheiro. E isso já acende um debate importante. A poupança perdeu de vez o posto de principal escolha do brasileiro? É essa pergunta que nós fazemos para o Gustavo de Oliveira, que e é o tema da coluna dele de hoje. Bom dia, bem-vindo, Gustavo.
3: Bom dia, Yasmin. Bom dia, Cleto. Bom dia, frio. Um dia agradável em Cuiabá. Olha, como diz uma amiga nossa aqui, dignidade climática aos cuiabanos.
0: Amanhã é agradável. Eu gosto.
3: E agora com essa novidade do governo federal, que é o investimento no Tesouro Direto. Gente, o que é esse investimento? Primeiro, para explicar para as pessoas, há uma grande satisfação, principalmente do pequeno investidor, com os produtos que são oferecidos para que ele possa investir. Normalmente, poupança, CDB e outros títulos de curto prazo. São as características desses produtos que fazem com que as pessoas invistam, principalmente aquela reserva de emergência, nesses produtos. Eles têm liquidez diária e têm uma estabilidade, uma segurança. Isso quer dizer que você botou um dinheiro lá, pode até ganhar pouco, pode render pouco, mas você não vai perder o que você investiu, coisa que acontece às vezes com títulos que pagam mais, mas têm mais risco. Então, o governo resolveu democratizar um pouco mais o investimento direto no Tesouro Nacional. Primeiro, você pode investir a partir de R$1, ou seja, qualquer pessoa com conta corrente aberta pode fazer esse investimento. O recurso é corrigido pela Selic, pela taxa referencial de juros, que hoje está em 14,5%, ou seja, rende bem mais que a inflação, que hoje está ali em torno de 4,5%. E ele também tem liquidez diária, aliás, é uma liquidez imediata. O resgate pode ser feito 24 horas por dia, quase todos os 7 dias da semana. Precisou do dinheiro, você pode ir lá e transferir por Pix para a conta que você quiser. É um produto muito democrático. Grande dificuldade é convencer o brasileiro a fazer poupança. país cresceu muito seu consumo nos últimos anos, Yasmin, aplicando aquela velha fórmula de financiamento, crédito e patrocinar de alguma forma o amanhã a custo do hoje. Isso quer dizer que o brasileiro é muito mais endividado do que investidor. E talvez essa seja a grande mudança que precisa ser feita no país. Convencer as pessoas de que sim, é saudável ter algum endividamento para comprar uma casa, para comprar um carro, às vezes para o empresário comprar um equipamento, mas que é fundamental ter sempre algum recurso, a chamada reserva de emergência. A gente nunca sabe quando vai precisar, nem quanto vai precisar, e essa é a grande dificuldade. Mas está aí um produto novo para tentar convencer o brasileiro a guardar um pouquinho mais.
0: E o governo tem lançado outros também, outros planos para tentar fazer com que as pessoas mudem essa cultura, Gustavo?
3: O principal aspecto é que nesse momento, Yasmin, nós temos no Brasil uma situação de superendividamento. Mais de metade das famílias tem alguma dívida em atraso, 70% delas estão altamente endividadas, e isso faz com que a cultura de poupança no Brasil ela fique para segundo plano. Quem tem uma dívida quer pagar essa dívida antes de poder guardar dinheiro, até porque o custo da dívida é muito maior do que o rendimento da aplicação. O governo lançou também o Desenrola 2.0, uma outra estratégia. Agora aprendeu com os erros do primeiro Desenrola. Nesse programa novo, você tem uma taxa de juros limitada a 1,99%, pode pagar em até 48 meses a sua dívida, ter descontos de até 70% e usar parte do fundo de garantia para amortizar a dívida. Eu fiz uma simulação hoje aqui no Bom Dia Mato Grosso, e uma dívida de 10 mil reais, que a pessoa use 2 mil reais de fundo de garantia para pagar, ela vira 48 prestações de 136 reais. Então, 10 mil reais de dívida podem virar 48 parcelas de 136. Isso é um mecanismo importante para que volte a ter espaço no orçamento das famílias para poupar e para ter essas reservas.
2: Agora, tem uma dúvida sobre a linha de crédito lançada essa semana para motoristas de aplicativo e taxistas. Qual que foi a intenção do governo ao lançar essa linha de crédito, Gustavo?
3: Olha, Cleto, obviamente, num tempo de aperto, esses motoristas de aplicativo, taxistas, eles têm dificuldade de renovar os seus veículos. Aí o carro vai ficando velho, manutenção cara, consumo alto, isso dificulta muito a vida deles, e o reajuste das tarifas não está sendo suportado pelo usuário de transporte. As pessoas estão deixando de andar de aplicativo, de táxi, porque a tarifa está alta. Então a ideia do governo é, claro, primeiro dar aquela mãozinha para a indústria automobilística, colocar uns carros aí que estão estocados para o comércio, mas também ajudar essas pessoas a fazerem a virada de chave, sair de um modelo de um carro mais antigo, com manutenção maior, consumo maior, para um carro mais moderno, na garantia, com menor custo operacional. Se vai dar certo, a gente não sabe. A história mostra, quando teve aquele programa lá para os caminhoneiros, em 2012, 2013, que no começo foi tudo bem, os dois primeiros anos a coisa funciona bem, mas depois há uma dificuldade, uma inadimplência muito grande. Agora é pagar para ver. E claro, se você é motorista, se você está nessa condição, vale a pena ir lá dar uma olhada, porque é um programa muito melhor do que o financiamento comum para automóveis.
2: Muito bem, Gustavo de Oliveira, obrigado, até a semana que vem.
3: Até semana que vem, aqui no Primeira Página. Ótima quinta para todos.
0: E já que a gente está falando de economia, até o dia 24 de maio, as escolas estaduais participam de oficinas de educação financeira em razão da 13ª Semana Nacional de Educação Financeira, conhecida como Semana ENEF. A ação, que é realizada em todo o Brasil, tem o objetivo de despertar o interesse pela educação financeira, mostrar a importância do diálogo sobre finanças nas famílias de forma clara e consciente. E neste ano, a iniciativa tem como tema Educação Financeira, Construindo um Futuro com Longevidade e Prosperidade.
2: A gente conversou com o professor Luiz Henrique Cabral Generoso, ele é assessor técnico pedagógico da SEDUC, e explica então como são realizadas essas atividades.
4: Queremos mostrar aos pais, alunos, professores, corpo docente e comunidade escolar como falar de dinheiro com as crianças e adolescentes, principalmente dentro de casa. Nessas oficinas, você vai aprender sobre educação financeira no cotidiano, relação consciente com o dinheiro, planejamento financeiro, consumo responsável, organização financeira familiar e os impactos das decisões financeiras na qualidade de vida. As atividades estão acontecendo em diversos horários, Por isso, procure a unidade escolar estadual mais próxima de você. Confira a programação e participe. Educação financeira se aprende em todo lugar, mas começa em casa. Esperamos você.
2: Muito bem, durante a semana, atividades vão ocorrer em formato de palestras e oficinas dialogadas, né? Que são feitas por representantes de uma cooperativa de crédito nas unidades escolares.
0: E Mato Grosso teve a segunda maior alta da produção industrial do país em março de 2026. O crescimento foi de 3,6% na comparação com fevereiro, segundo dados do IBGE, que foram compilados pela Secretaria de Desenvolvimento Econômico. O estado empatou com Goiás e ficou atrás apenas do Pará. Enquanto isso, a média nacional da indústria brasileira cresceu apenas 0,1% no mesmo período.
2: Com o resultado, Mato Grosso recuperou perdas dos primeiros meses do ano, quando o setor tinha registrado queda de 1,5%. No acumulado de janeiro a março, a indústria mato-grossense já avançou 5,3%. O mercado de trabalho também acompanhou esse movimento. A indústria representa mais de 15% dos empregos formais do estado. Os segmentos que mais contratam foram os de alimentos, biocombustíveis, derivados de petróleo e produtos de metal. As exportações industriais também ganharam força. Entre janeiro e abril, o volume exportado cresceu 40%. O resultado mostra que Mato Grosso está exportando mais produtos industrializados e com maior valor agregado.
0: Vamos para o intervalo. Na sequência, a gente volta falando sobre adoção infantil. Nós teremos entrevista ao vivo aqui com duas assistentes sociais. Elas são representantes da Amparo, que é, neste mês de maio a gente tem a Campanha Nacional da Adoção. E aí nós vamos falar como é que está essa fila dessas crianças que aguardam por um lar aqui em Mato Grosso. Depois do intervalo.
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1: Trazendo agora outras atualizações do trânsito aqui na capital. Nesse momento, na Estrada do Moinho, temos um trânsito bastante intenso nos dois sentidos, principalmente na rotatória com a Rui Barbosa, no cruzamento com a Rua 20 e também na rotatória com a Avenida Parque do Barbalho. Situação também igual nesse momento na Avenida das Torres, que está com trânsito carregado tanto na rotatória com a Doutor Meirelles, também desde a rotatória com a Avenida das Palmeiras até o cruzamento com a Avenida Santa Cruz e desde a rotatória com a Avenida Parque do Barbalho até a Avenida dos Trabalhadores, que também nesse momento encontra um trânsito bastante carregado, principalmente nas rotatórias com a Érico Preza, com a Avenida das Torres e com a Miguel Sutil. E para finalizar também, nesse momento, temos um trânsito intenso na República do Líbano, tanto no trecho da rodoviária, realmente uma movimentação bastante intensa para esse período da manhã, e também no cruzamento com a Emanuel Pinheiro. Então, são pontos onde você, ouvinte que está aqui nos acompanhando, só dar uma atenção mesmo, e o ideal já é procurar outras rotas para seguir no seu destino normalmente.
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2: No mercado internacional, investidores acompanharam novas declarações do presidente dos Estados Unidos sobre a negociação de paz com o Irã. A possibilidade de um acordo ajudou a reduzir a pressão sobre o preço do petróleo, que teve queda ao longo do dia. Mesmo assim, o Banco Central americano demonstrou preocupação com a inflação e sinalizou que pode voltar a aumentar os juros se o conflito impactar na economia. No Brasil, o mercado também repercutiu o cenário político e pesquisas eleitorais para este ano. A combinação de cenário externo e expectativas internas influenciou o movimento do dólar. Dólar que fechou em R$ 5,00. O euro, R$ 5,81. O Ibovespa subiu 1,96%.
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1: De volta com Primeira Página, vamos juntos até as 8 horas da manhã. Hoje a nossa reportagem especial, ela fala parte do sonho de muitas famílias brasileiras que desejam adotar um filho. Um desejo tão intenso quanto a espera vivida por muitas crianças e adolescentes em instituições de acolhimento. Na reportagem de hoje, a Clara Lucite vai trazer pra gente a história de quem espera por esse tão sonhado momento. Caminhos que se cruzam na busca por uma família.
2: Todos os dias, milhares de crianças e adolescentes aguardam a adoção. E do outro lado dessa espera, existem pessoas que sonham em acolher um filho. Caminhos diferentes que se encontram na construção de uma família, como na história da Marilza Anacleta.
3: Eu soube da Luana através de uma amiga, uma criança indígena que necessitava de cuidados médicos e que, infelizmente, a família biológica não podia dar, pois na aldeia dela eles passam por muitas necessidades. E depois de uma conversa com eles, combinamos de que atraríamos conosco para dar a ela os cuidados dos quais necessitava. Fomos até a aldeia e a trouxemos conosco. Por outro lado, claro, eu estava também transbordando felicidade. Eu seria mãe de verdade. E com isso, ingressamos com o processo de adoção.
2: Mas nem todas as histórias terminam com a adoção. Muitas crianças e adolescentes passam anos dentro de abrigos aguardando uma família. E segundo a psicóloga Fernanda Nascimento, essa espera pode provocar sentimentos como a tristeza.
4: Nós vemos muito a questão de sentimentos de rejeição, de abandono, né? A gente percebe também muita insegurança emocional, muita baixa autoestima, desvalorização pessoal. Agora, quando a criança ou o adolescente ele é adotado, nós conseguimos observar assim, mudanças emocionais profundas, né? Tanto positivas quanto algumas mais desafiadoras, né?
2: Antes de adotar adolescentes ou grupos de irmãos, as famílias precisam compreender que essas crianças já carregam histórias, vivências e muitas vezes marcas emocionais profundas. Segundo a psicóloga Fernanda Nascimento, o vínculo afetivo não acontece de forma imediata e exige paciência, escuta e acolhimento.
4: E quando se fala de uma adoção tardia, nós estamos falando de um processo de aproximação, de adaptação mais longo, nós estamos falando de uma construção gradual do vínculo, da confiança. Então, o sucesso dessa convivência, ela vai depender menos da ausência de conflitos e mais da capacidade da família de sustentar aquele vínculo, principalmente durante as dificuldades.
2: Luana Isabel foi adotada quando tinha apenas 1 ano de idade. Criança indígena, ela encontrou em uma nova casa a chance de crescer cercada de cuidado e afeto. Para Marilza, a origem da menina nunca foi o mais importante.
3: Desde então, a minha vida mudou. Minha rotina

0: acolhimento, afeto e preparação.
1: Para falar sobre esse tema, a Primeira Página recebe aqui duas representantes da Associação Mato Grossense de Pesquisa e Apoio à Adoção, a Ampara, entidade que há mais de 15 anos desenvolve um trabalho de orientação e apoio às famílias adotivas aqui em Mato Grosso. Estão conosco aqui no estúdio a Denise Araújo Campos, assistente social e mestra em política social, e a Eliacir Pedrosa da Silva, assistente social, mãe por adoção, mestra em orientação do comportamento na primeira infância e socioterapeuta. Bom dia, Denise. Bom dia, Eliacir. É um prazer ter vocês aqui. A gente pode começar, vou começar falando com a Denise. Para começar, quando a gente fala em adoção, ainda existem muitos mitos e preconceitos, né? O que é que precisa ser desconstruído hoje nesse debate?
2: Bom dia, Yasmin, Cleto, prazer estar aqui com vocês, né? Bom dia a todos os ouvintes. Hoje, o que a gente precisa é desconstruir, né, vários mitos que existem no senso comum, né? A questão, a gente ainda vê como forte, né, esse senso de é sangue ruim, é filho de outra pessoa, como que você vai conseguir amar? Então, a gente precisa falar mais, né, sempre sobre a adoção legal e responsável, os caminhos, né, os procedimentos corretos, para que as pessoas entendam que sim, a via da justiça, que por mais que também se diga, é morosa, né, mas é o caminho seguro, né, legal, e a gente vai aí tentando desmistificar essas questões aí da possibilidade, né, de sim, que amar, estar aberto, estar disponível para receber alguém e ser pai, ser mãe dessa criança, e que ela também vai se sentir filho, filha, né, isso é real e natural, é mais uma forma de se viver em família.
0: A Eliacir, ela tem essa experiência, né, pessoal, como mãe, de que forma o afeto, então, essa construção aí dos vínculos ajuda a montar e a mostrar que a família, né, vai muito além dos laços biológicos. Como que é essa experiência? Fala um pouquinho mais pra gente.
3: Bom dia.
0: Bom dia.
3: Bom dia a todos os ouvintes. É bem bacana, eu vou falar assim. Nós aprendemos muito. Eu sou mãe de origem, né? Tenho filhos que eu pari. Eu sou mãe por adoção e eu sou família acolhedora, habilitada. Então são três modalidades de maternar e de maternidade. E nessas três, para mim e para minha família, é da mesma maneira, é da mesma forma. Não há diferenças no tratamento. A afetividade, ela é igual. Até parece, já falaram, mas é verdade mesmo, já perguntaram para mim. Falei, é só vocês observarem como nós vivemos. Não precisa nós falarmos. É só observar como é a nossa família. Nós precisamos primeiro ampliar a concepção do que é família. Isso é um debate que precisa ser posto, a gente precisa conversar sobre isso, né? E nós temos uma cultura com relação ao que é família. E é além da consanguinidade. E a gente consegue amar e ser amado por pessoas que a gente nunca conheceu, por crianças que pariram em outros, saíram de outros ventres. E é possível amar e ser amado, mas é um exercício, é uma construção, não é algo assim sobrenatural. É um exercício, é uma prática de vida. E nós precisamos aprender. Então, para mim, para nossa família, é normal. E claro que nós temos demandas diferentes dentro dessa construção. Com os filhos que saíram do meu ventre, que eu sei a biologia, metade minha, metade do pai, a gente já sabe como que foi, a forma como nós educamos, né? E outro vem de outro jeito, até com patologia, né? Que a gente vai descobrir depois, a maioria dos pais adotivos. Mas todos os cuidados, zelo de proteção integral, nós precisamos ter com todos, independente da consanguinidade.
1: Tem
3: é
1: isso.
3: Claro que dá um sustinho, às vezes, que você depara com situações que fala, poxa vida, esse não é meu, né? Da parte genética. Mas a maioria das situações é pelo meio que vive, né? A reprodução, a imitação, então é aí que nós temos que estar trabalhando mais.
1: Agora eu quero falar com a Denise para a gente falar sobre o chamado pré-natal da adoção, já que a gente agora já se integrou melhor sobre esse assunto na nossa abertura.

0: Explica pra gente o que que é esse pré-natal da adoção que é realizado.
1: Certo. É obrigatório, as famílias que querem entrar no processo de habilitação para adoção, elas precisam passar por um curso preparatório. E nós da Ampara, há mais de 15 anos, demos o nome de pré-natal da adoção, né? Pensando nisso mesmo, que é a preparação ali durante essa construção, né? Do filho chegar. O curso, ele é necessário justamente nisso que a gente vem falando, né? Para desmistificar e para dar essas orientações do que é o processo de adoção, e não só a parte jurídica, né? O curso, ele vai trazer sim os aspectos jurídicos da adoção, mas também, né, a parte psicológica, a parte social, para além de pontuar com as famílias pretendentes, né? O que as motiva a vir para adoção é também trazer esses bastidores, ou melhor, o outro lado, né? Quem são ou quem vem a ser os filhos adotivos, colocar para eles, né, as situações das histórias, isso que a Eliacir falou. Cada um vem, né, com a sua história, com a sua bagagem, com as suas dores, os seus traumas, e pode às vezes ser um grupo de irmãos, mas que cada um vai trazer a sua demanda, né, mesmo que possam ter vivido as mesmas situações de violência, de violações, cada ser humaninho ali vai trazer, né, de acordo com a sua personalidade, de que forma absorveu isso, e cada um é uma demanda. Então as famílias precisam estarem cientes dos desafios também que vêm da adoção.
2: Vamos fazer o seguinte, o papo tá muito gostoso, vamos fazer um rápido intervalo. Na volta a gente continua esse bate-papo para prestar mais serviço também e para falar um pouquinho mais desse tema. Então, 7:30, você de Cáceres, após os comerciais, tem notícias da sua região, e por aqui a gente segue esse bate-papo. Ouvinte, quer participar? 99680-5454 é o nosso WhatsApp.

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0: De volta com a primeira página, vamos saber como é que tá o trânsito agora na capital. Felipe Coelho atualiza pra gente.
1: Yasmin, nesse momento temos um trânsito bastante intenso na Marechal Deodoro, começando lá no cruzamento com a rua Tenente Eulálio Guerra, passando pelo trevo com a Miguel Sutil e se estendendo até a República do Líbano, especificamente bem em frente ali à rodoviária. Realmente, nesse momento, essa área está com trânsito bastante carregado e demandando um tempo bem acima do normal para conseguir passar pelo trecho. Também temos um trânsito carregado nesse momento na Oswaldo da Silva Correia, principalmente para as pessoas que estão indo em direção ao viaduto do Despraiado. Então é outro ponto também onde os motoristas merecem dar uma atenção especial. E para finalizar, Yasmin, nesse momento, na Miguel Sutil, principalmente no trecho das obras do viaduto do CPA, nesse momento está com trânsito mais carregado realmente do que estamos acostumados. Aquela área já fica com trânsito bastante lento, mas nesse momento está acima do normal e se estendendo até o cruzamento com a rua 8 de Janeiro. Em outros locais a situação é a mesma, trânsito intenso na Fernando Corrêa da Costa, também na Tancredo Neves, na região central da cidade, principalmente na região da Prainha, assim também como na Avenida dos Trabalhadores e na Avenida das Torres, uma quinta-feira bastante movimentada aqui em Cuiabá. Yasmin, daqui a pouco eu volto com outras atualizações.
0: Muito obrigada, Felipe.
2: A gente retoma nosso bate-papo sobre a campanha nacional da adoção, mês de maio, mês dedicado a isso, um período importante para ampliar o debate sobre direito de crianças e adolescentes. Eliacir, queria que você explicasse pra gente o fluxo, né? Nós já falamos do pré-natal, de famílias que têm interesse em adotar, existe uma preparação dessas famílias. Agora, qual que é o fluxo dessas crianças? Da onde vêm essas crianças? Como que é o trabalho que a justiça faz até esse processo de adoção, que é demorado?
3: Do apadrinhamento, né?
2: Não, depois do apadrinhamento.
4: Depois do da adoção mesmo.
2: Primeiro da adoção.
3: Então, o processo é como o Denise explicou aí, né? Do que antecede. Essas crianças são colocadas depois de um certo tempo que foi feito o estudo social. Se elas são colocadas para adoção, né, entra no sistema nacional, no cadastro nacional de adoção. E aí, os que são os pretendentes, que já estão habilitados, eles passam pela busca ativa, ficar pesquisando aquele que toca seu coração e que é compatível com o perfil, né, escolhido, desejado. E por outro lado também a outra equipe da justiça também fica na busca, né, faz os telefonemas daqueles que têm o perfil e vão encontrar, chama, né, por telefone 1, 2, 3, aqueles que têm o perfil daquelas crianças que estão prontas, né.
2: A principal busca continua sendo por bebês? A gente precisa mudar essa realidade? Como é que vocês enxergam isso?
3: Tem um número aqui, cadê, Denise? Passa aí pra ele esse número aí.
4: Hoje a gente já conseguiu ampliar, digamos assim, o perfil desejado pelas famílias adotivas. Uma boa parte dos pretendentes à adoção em nível nacional aceitam crianças de até 6 anos. Ainda tem, né? Uma leve preferência aí até 2, mas hoje a gente tem metade das famílias aí aceitando crianças de até 6 anos. Aí o desafio começa dos 7 anos em diante. E a questão do sexo também, que antes se falava, né? Nos anos 90, as famílias só querem bebê meninas. Hoje a gente também tem 80% das famílias aceitando indistintamente a questão de sexo, né? Então, tanto faz ser menina ou menino, e até 6 anos ainda é um perfil mais comum, ao mesmo tempo mais concorrido, digamos, né?
0: Além da questão da idade, também tem as questões físicas, genéticas, questões de saúde.
4: Isso, aí começam, né, esses outros fatores. Na questão racial, nós temos aí, vamos dizer que metade também das pessoas, das famílias pretendentes, aceitam crianças, o que o sistema vai dizer de pardas, né? E uma porcentagem pequena de pretas. E aí, com relação à questão de saúde, o desafio é ainda maior, né? Pouquíssimas famílias se sentem habilitadas, aptas, né, a receberem crianças aí com um quadro de saúde já mais complicado.
3: Por isso a importância que todos façam o curso de pré-natal da adoção, independente se vão adotar ou não. Porque a maioria dos pretendentes, dos participantes, mudam o perfil desejado após ter conhecimento. Então é necessário que as pessoas vão. Gente, é gratuito. Acontece só ligar para a Ampara, enviar no e-mail da Ampara, no WhatsApp da Ampara, faz sua inscrição. São 6 módulos, né? É segunda, quarta e sexta noite, depois outra segunda e quarta noite. Na escola de servidor, lá no Tribunal de Justiça. E daí tem um dia, o último módulo, que é uma visita à casa lar. Isso desmistifica, porque aquelas pessoas que nunca foram num abrigo, que nunca conheceram as crianças, para ver como que elas são, eles encontram uma outra forma de querer amar e ser amado. Ninguém ama aquele que não conhece aquilo que não conhece. É preciso conhecer. Então, essas idas, essas conversas com quem conosco, que somos pais afetivos, adotivos, afetivos também, estudar, assistir filme, trocar experiências, ler livros, documentários, participar de cursos, de congressos, de simpósios, de encontros, isso amplia o conhecimento. E vai desmistificando uma série de coisas.
2: Pode participar, né? Sem compromisso,
3: sim,
2: né?
3: Sim, sem compromisso.
2: Que as pessoas querem participar já achando que não pode,
3: não é
2: ir lá
3: assim,
2: sem compromisso.
3: Tem um tempo, né? E quando, se você optar por adotar, você já tem o certificado. Perfeito. Do curso de pré-natal que é necessário dentro de todo esse processo.
2: Ó, abrindo espaço para o ouvinte, o Gonçalo pede para a gente falar um pouquinho mais sobre o programa de apadrinhamento dentro desse processo de adoção. O que que é o apadrinhamento?
4: O apadrinhamento é algo paralelo, né? Independente da adoção. Aquelas pessoas que sentem a vontade de cuidar dessas crianças temporária e provisoriamente, elas podem se cadastrar no programa Padrinhos. O programa Padrinhos é com o Tribunal de Justiça ou com a Vara da Infância, se for no interior. Então a família se cadastra e vai poder conviver com crianças também já maiores, tá? O apadrinhamento ele é voltado para crianças que têm baixíssimas expectativas de ir para adoção, então maiores de 7 anos.
2: Você vai lá, busca no fim de semana, como é que é?
4: Isso, o apadrinhamento é só para, né, a criança vai continuar sendo acolhida, está no serviço de acolhimento, mas passa os finais de semana, as férias, com essa família madrinha.
2: Para encerrar, como é que as pessoas podem participar então dessas ações que a gente trouxe aqui? A gente já falou algumas das ações, mas como que o trabalho de vocês é desenvolvido? Como buscar o atendimento?
4: Então, a Ampara, né, está à disposição. Posso dizer aqui, né, o nosso WhatsApp é o 65 999220778. Temos o curso preparatório, como Eliacir já disse, né, ele é aberto a qualquer pessoa que tenha interesse em saber mais sobre adoção. Neste mês nós temos algumas atividades, palestras, temos um piquenique domingo no Parque das Águas, quem, né, tá aqui em Cuiabá pode ir às 5 da tarde, e a gente está sempre à disposição para dar maiores informações, né, participar de palestras, de eventos, para que a gente vá aí desmistificando, né, desconstruindo senso comum sobre a adoção legal e responsável.
2: Conversamos com Denise e a Eliacir, duas representantes da Associação Mato Grossense de Pesquisa e Apoio à Adoção, a Ampara. Um abraço para vocês.
3: Obrigado pela oportunidade e compareça no piquenique domingo para conhecer as famílias, tá bom?
0: Combinado, então. Olha, gente, agora 7h42, vamos continuar aqui com as nossas informações, porque Mato Grosso segue com baixa cobertura vacinal contra a gripe. Esse cenário também preocupa, é um assunto que está em discussão neste momento, em meio ao aumento dos casos de influenza aqui em Cuiabá. Segundo o Ministério da Saúde, apenas 28% do público prioritário foi vacinado aqui no estado. Até agora, mais de 242 mil doses foram aplicadas em Mato Grosso. A meta é imunizar mais de 850 mil pessoas entre idosos, crianças e gestantes. Em Cuiabá, a cobertura também segue abaixo do ideal, com cerca de 30% do público prioritário vacinado. Enquanto isso, os casos de influenza, que é o A e B, dispararam. A capital registrou aumento de mais de 400% nos 4 primeiros meses de 2026. Foram mais de 1.450 casos da doença e 18 mortes este ano. As crianças de 0 a 6 anos são as mais afetadas. Em outras capitais do país, a vacina já foi liberada para toda a população. Aqui em Mato Grosso, a Secretaria de Estado de Saúde ainda não informou se a imunização será ampliada para o público geral. Nós vamos para o intervalo agora. Na sequência, a gente volta aqui com o nosso último bloco do Primeira Página, falando da previsão do tempo. Tem destaques do esporte também. Muitas informações ainda no nosso jornal até às 8 horas da manhã.

0: Saindo agora da capital e trazendo atualizações do trânsito em Várzea Grande, que nessa manhã de quinta-feira apresenta lentidão em diversos pontos, começando na Artur Bernardes, na lateral do shopping no sentido aeroporto, também na Filinto Miller, na lateral do shopping no sentido aeroporto, na Avenida João Ponce de Arruda no sentido aeroporto, e só reforçando que na João Ponce de Arruda, por conta das obras do BRT, está tendo interdição em meia pista nessa via por um período inicial de 45 dias, então o local onde você motorista já precisa dar uma atenção, porque realmente vai ser um longo período com essa situação. Também temos lentidão nesse momento na Ulisses Pompeu, na rotatória do bairro Figueirinha, tanto para quem vem da região central da cidade, também da Avenida Júlio Campos. E para finalizar, temos trânsito também na Mário Andreasa, no sentido Cuiabá, mas em outros pontos o trânsito flui muito bem nesse momento, como na Prefeito Murilo Domingos, na Ponte Sérgio Mota e também na Ponte Sarita Baracate, essa última nos dois sentidos, e só reforçando que, segundo a Guarda Municipal de Várzea Grande, até o momento não temos registros de acidentes no município.
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3: 7:45.
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3: Lohane, bom dia. Um vento frio hoje. O Cleto estava achando que a sensação é que hoje estava mais frio que ontem. Isso se confirma ou não?
12: Sim, Yasmin, por causa desse vento mais intenso agora pela manhã, a gente tinha, assim, previsão de rajadas de vento. Inclusive, já deixo o alerta aqui, porque municípios do Oeste, Centro-Sul, podem registrar essa ventania se aproximando dos 50 km por hora hoje. E aí, junto com essas temperaturas mais baixas, essa sensação térmica é ainda menor. Isso se confirma, sim. Muito bom dia para você que tá aí do outro lado nos acompanhando também. Tudo indica, Yasmin, para quem não gosta tanto assim do frio, não é uma notícia tão boa, que esse tempo mais fechado, com o ar mais gelado, deve seguir até sábado, com mínima de 17, 24 graus. Essa vai ser a nossa temperatura até sábado. No domingo, nós já temos uma mínima maior de 19 graus e uma máxima alcançando os 28 graus, bem próximo dos 30 graus já. Então, o calor volta pro cenário, começa a ganhar um pouco mais de espaço só a partir de domingo. Nós vamos ter que enfrentar até sábado essas manhãs mais geladas. O sol pode sim aparecer nos próximos dias em alguns momentos do dia, mas quem vai predominar é esse ar mais gelado que ainda influencia bastante no tempo. Então, o jeito é sair de casa agasalhado, porque na hora de voltar, que é lá no fim do dia também, essa temperatura e essa sensação térmica é ainda menor. É importante reforçar que nós não temos expectativa de chuva. O que que acontece? A concentração de umidade é maior pela manhã e também à noite. E é por isso que a gente tem aquela garoa fina que acaba molhando o asfalto, os carros. Então, nestes momentos, é que a gente precisa redobrar os cuidados. Andar com guarda-chuva talvez seja uma ótima opção para não pegar essa garoa que molha e aí aumenta essa sensação de frio para quem precisa ficar exposto. Mas a condição é de tempo cada vez mais firme. Inclusive, observando pelos próximos 15 dias, não tem previsão de chuva nem em Cuiabá, muito menos em Várzea Grande. Então, esse cenário predominando de sol retornando, tempo firme, estável, vai voltar pro radar depois do fim de semana, Yasmin?
3: Ah, então tá bom, né, Lohane? Até amanhã, amanhã você volta aqui, confirma pra gente se de fato o fim de semana ainda vai ser frio.
12: Com certeza, porque tudo pode mudar, inclusive, né, aparecer uma nova frente frio que a gente não quer, né, mas vamos aguardar e qualquer atualização eu trago sim.
3: Então tá, até amanhã.
12: Até.
6: Tem mensagens que chegaram do nosso assunto de hoje na entrevista, muito bacana, né? A Mariana falou o seguinte: estou acompanhando as informações sobre a adoção, é de extrema importância para a sociedade deixar de ser preconceituosa. Ela disse que descobriu que foi adotada aos 21 anos, foi adotada ainda bebê, relato da Mariana, nosso ouvinte. E a Maria Aparecida, também, o nosso ouvinte, falou que foi adotada recém-nascida por um casal de meia-idade e foi muito bem cuidada. Então, são relatos de ouvintes que se identificaram com o tema e, mais do que isso, são ouvintes que também passaram por esse processo de adoção e falam dessa importância de combater o preconceito. Yasmin.
3: 7h51. O Ministério da Educação anunciou uma novidade para estudantes que estão concluindo o ensino médio. A partir deste ano, a inscrição no Enem será feita automaticamente com base nos dados enviados pelas escolas. Com a nova regra, o aluno precisa apenas confirmar a participação no Enem, escolher a língua estrangeira da prova e, se necessário, pedir recursos de acessibilidade. Outra mudança é a ampliação dos locais de aplicação do Enem em cerca de 10 mil escolas. Segundo o MEC, a expectativa é de que 80% dos alunos da rede pública façam a prova na própria escola onde estudam. O Ministério também informou que estuda oferecer apoio para transporte e deslocamento a estudantes que precisarem fazer o exame em outras cidades.
6: Hoje tem um episódio novo no podcast Agro de Primeira, do portal Primeira Página. E quem faz o convite para você é a Adriane Steinmetz.
10: Olá, ouvintes da Centro América. Aqui é a Adriane Steinmetz. Eu estou passando aqui para te convidar a assistir o episódio dessa semana do Agro de Primeira, o podcast que conta histórias de amor e legado que envolvem o agronegócio. Tem gente que conhece o cavalo como esporte, outros como negócio. Mas para algumas famílias, o cavalo faz parte da história. Está na infância, na fazenda, na rotina, na arena e principalmente nos laços que atravessam gerações. E no episódio dessa semana eu falei com duas mulheres que transformaram essa paixão em propósito: criação, competição e legado. Eu recebi Camila Falcão Borges, que é criadora do cavalo Quarto de Milha no Aras Jamacá, fundadora da Corner 2131 e competidora de Três Tambores. E Rayana Borges Zanetti, que é empresária, criadora de cavalos no Aras Cambala e competidora de Três Tambores. Duas mulheres que carregam o universo do cavalo não só como profissão, mas como parte da própria identidade. Apaixonadas pelo esporte equestre, elas também estão à frente do Her Legacy, um leilão que vai acontecer feito por mulheres agora no dia 30 de maio no Green Farm.
3: Muito bem, tá aí então, bate-papo rendeu muito. Se você quiser conferir aí o Agro de Primeira, é só acessar o nosso portal Primeira Página. O episódio está no ar a partir de hoje. Você é nosso convidado especial. Agora 7h53.
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6: Flávio Santos, bom dia, bem-vindo. Quinta-feira, já temos time classificado para a próxima fase da Libertadores, mais um brasileiro, né?
11: É verdade, Cleto. Bom dia para você, bom dia, Yasmin, bom dia a vocês que estão sempre ligados com a gente aqui no Primeira Página. Ontem, no Maracanã, o Flamengo fez 1-0 no Estudiantes da Argentina. Gol do Pedro, né? E chegou a 10 pontos, o Flamengo aí já praticamente garantindo a sua classificação para as oitavas de final. O Pedro foi até perguntado, né, no fim do jogo lá, sobre a não convocação dele. Ele disse que teve uma lesão, né, ficou afastado nesse ciclo, isso pode ter pesado, mas que ele tá torcendo para a seleção brasileira, para quem foi convocado, e segundo ele, quem foi convocado mereceu, né, essa...
6: Ele foi muito humilde na resposta dele.
11: Essa convocação. E eu acho que tá certo, né?
6: Mas que ele merecia estar nessa lista, ele merecia. Ele joga demais.
11: É,
6: o gol que ele fez ontem, Flávio, ele acha que aquele gol, né? Isso é pra poucos.
11: Sim, e quase marcou um outro golaço também, né? É, até o pessoal brincou lá na transmissão, falou que se ele marcasse aquele golaço, ele deveria ser chamada, né? Pra, no segue o jogo depois, né? O Paulo Nunes estava falando lá que ele tinha que ser convocado, que voltar à lista do Ancelotti. Mas o Flamengo, portanto, está classificado. E o Palmeiras, hein? O Palmeiras, na capital paulista, perdeu para o Cerro Porteño por 1-0. E detalhe, o Pablo Verretti, lembra dele? Ex-Vasco, marcou o gol do Cerro Porteño. E o torcedor do Palmeiras está na bronca, hein? E agora o Cerro Porteño assumiu a liderança com 10 pontos. O Palmeiras é o segundo no grupo F com 8 pontos. E aí, no sábado à noite, podemos dizer que para quem gosta, quem curte futebol, o Brasil vai parar, porque vai ter Flamengo e Palmeiras sábado à noite no Maracanã. Já pensou? O líder contra o vice-líder do Brasileirão. Daí você imagina, o Flamengo chega depois de duas derrotas, conseguiu essa vitória em cima do Estudiantes, vai chegar um pouquinho mais embalado contra um Palmeiras que vai chegar de uma derrota na Libertadores, né? Nesse jogo de sábado à noite, a torcida do Flamengo ontem estava gritando que é guerra sábado aí para esse jogo das duas grandes equipes do futebol brasileiro. Já o Corinthians entra em campo hoje, hein? No grupo E tem Peñarol e Corinthians. 8:30 da noite, o Corinthians é o líder do grupo com 10 pontos. Também com a classificação bem adiantada. Vamos para a Copa Sul-Americana. Ontem, na Vila Belmiro, Santos 2, San Lorenzo 2. O Santos estava ganhando de 2-0 no primeiro tempo, jogou muito bem. No segundo tempo, desandou o negócio e acabou sofrendo o empate, e o Neymar estava lá com a família na arquibancada acompanhando o jogo na torcida, né?
3: Ontem saiu uma informação de que o Santos havia pedido a anulação daquela derrota para o Curitiba, no
11: 3-0,
3: Campeonato Brasileiro, que teve toda aquela polêmica
11: do Neymar, né? Aquela substituição que, segundo o Santos, foi equivocada, que não era o Neymar para sair, mas eu acho muito difícil, né?
3: Agora vai ser analisado o
11: caso. Vai ser anulado, claro, com certeza, mas eu acho muito
6: analisado,
11: difícil.
6: Analisado, né?
3: Vai ser analisado o caso agora.
6: Pelo... Não anulado, né? Dificilmente anulado. Né?
11: Dificilmente anulado. E o Santos empatou e é o quarto colocado com 4 pontos. Tá difícil para se classificar. Vai ter que vencer o próximo jogo e torcer para um outro resultado. Já o Independente Petroleiro recebeu o Botafogo e o Botafogo venceu. 3-0, hein? Botafogo já classificado. Primeiro do grupo E com 13 pontos na Sula. O Grêmio em Porto Alegre fez 2-0 no Palestino. O Grêmio é o segundo no grupo com 10 pontos, também está bem encaminhado aqui no grupo F. No grupo G, o Vasco foi ao Paraguai e perdeu de virada para o Olímpia. 3-1, Olímpia, que é o líder do grupo com 10 pontos. O Vasco é o segundo com 7, perdeu a liderança. No grupo H, River Plate 1, Bragantino também 1. O Bragantino com empate chegou à segunda posição com 7 pontos da Sul-Americana. Agora, os times vão virar a chave, porque fim de semana só o Corinthians, né, que vai jogar hoje contra o Peñarol, mas os demais já vão começar a pensar na rodada do fim de semana do Brasileirão.
6: Afinal, quando que esses jogos vão terminar, hein? Quando que a Copa vai dar uma pausa nesses jogos?
11: Agora, no início de junho, né?
6: Tem mais uns dias, então.
11: É, tem amistoso da Seleção Brasileira, né, dia 31 de maio.
3: E a Copa começa dia...
11: O Brasil é dia 13, né? É 10 ou 12, a gente vai confirmar a data.
3: Vamos confirmar
11: aí
3: a data aqui. da Copa, porque termina um pouquinho antes, né? Os jogos pausam para poder ter o início da Copa, para essa preparação e tudo.
6: Dia 13.
3: De junho.
6: Dia 13 de junho, o Brasil estreia contra o Marrocos na Copa. Mas antes tem, dia 31 de maio, um amistoso contra o Panamá.
11: Isso no Maracanã.
6: Isso. E 6 de junho, um amistoso contra o Egito.
11: Já lá nos Estados Unidos, né?
6: Exatamente. E aí a estreia no dia 13 de junho contra o Marrocos na Copa do Mundo.
3: Muito bem, até amanhã, Flávio.
11: Até amanhã, sexta-feira.
6: Para encerrar, uma notícia inspiradora. Uma terapia que está mudando a vida de pacientes com câncer no mundo todo também começa a ganhar espaço no Brasil. Chamada de CAR-T, a técnica usa as próprias células de defesa de pacientes para combater o tumor.
3: O tratamento ele é considerado uma das maiores revoluções da oncologia moderna e já apresenta resultados animadores. Em alguns tipos de câncer no sangue, as taxas de resposta chegam a 80% e muitos pacientes conseguem voltar a ter qualidade de vida e fazer planos para o futuro.
6: Médicos explicam que a terapia funciona como uma espécie de reprogramação do sistema imunológico. As células de defesa são modificadas em laboratório, voltam ao corpo prontas para atacar o câncer. Apesar dos desafios, como o alto custo e a necessidade de mais centros especializados, o Brasil já é o único país da América Latina com acesso estruturado à terapia. Pesquisadores brasileiros também trabalham no desenvolvimento de versões nacionais, o que pode ampliar o acesso já nos próximos anos.
3: E em meio a tantas notícias difíceis, a ciência segue mostrando que esperança, tecnologia e vida podem sim caminhar juntas. E é com essa informação que a gente encerra a primeira página de hoje, desejando para você uma excelente quinta-feira. Amanhã estamos juntos, Cleto.
6: Ponto final, bom trabalho a todos e até amanhã.
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0: North Berkeley e o Michael Jackson com Billie Jean. Vamos com informações do trânsito. Felipe Coelho por aqui nesta manhã de quinta-feira.
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2: Olá, Schmitz, trazendo agora atualizações do trânsito, tanto da capital quanto de Várzea Grande. Nessa manhã de quinta-feira, temos um trânsito bastante movimentado em Cuiabá, principalmente na Miguel Sutil, na altura da rotatória com a Avenida Antártica, e também no trecho das obras do viaduto do CPA, também na Fernando Corrêa da Costa, principalmente no cruzamento com a Avenida Beira Rio Sul, assim também como na Avenida das Torres, que nesse momento tem um trânsito carregado, na altura da rotatória com a Avenida das Palmeiras e também na Avenida dos Trabalhadores, tanto na rotatória com a Érico Preza, com a própria Avenida das Torres e também com a Miguel Sutil. Também temos um trânsito carregado na Avenida do CPA, desde o cruzamento com a Miguel Sutil, para as pessoas que estão indo em direção à região central da cidade. Aproveitando que estou falando dessa área, também desse momento, trânsito bastante carregado, principalmente nas Aquipovas, na Generoso Ponce e na região da Prainha, por conta das obras do BRT. E também nesse momento, para finalizar, temos trânsito carregado na Marechal Deodoro, começando no cruzamento com a rua Tenente Eulálio Guerra e se estendendo até depois do trevo com a Miguel Sutil. Agora falando de Várzea Grande, que nesse momento temos lentidão em alguns pontos, como na Arthur Bernardes, na Filinto Miller, na João Ponce de Arruda, que lembrando, tem interdição pelo período inicial de 45 dias por conta das obras do BRT, e essa interdição é em meia pista, então você consegue passar pelo trecho, mas vai demorar um tempo a mais do que está acostumado. Também temos lentidão nesse momento na Ulisses Pompeu e na Mário Andreasa no sentido Cuiabá, mas em outros pontos o trânsito flui muito bem, como na Prefeito Murilo Domingos, na Ponte Sérgio Mota e também na Ponte Sarita Baracate, essa última nos dois sentidos, e só reforçando que segundo a Guarda Municipal de Várzea Grande, até esse momento não temos registros de acidentes no município.
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3: Muito bem, 8h21, 18 graus é a temperatura neste momento. Tempo bom, nublado em nossa capital. Umidade em 87%, temperatura máxima para hoje 22 graus. Tempo bom para curtirmos belas canções, é o que estamos fazendo aqui no Classe Executiva. 8h22, tem Michael Bolton.

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1: Agora 8:33.
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1: Muito bem, vamos com este clássico de 1979, que é uma canção que critica aí a forma como a educação e a vida adulta podem fazer as pessoas esquecerem quem realmente são, né? É The Logical Song.

0: Mami Girl com Glowing aqui na programação. Obrigado pela sua audiência. Lenny Kravitz também, Super Tramp, The Logical Song, destaque da música do dia. Vamos com o destaque de hoje também na música e vinho. Com música e vinho, Kezia Juni trazendo sempre um grande clássico e acompanha também boas dicas e, é claro, as informações e curiosidades do mundo dos bons vinhos está no ar.
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2: E uma excelente manhã para você. Bem-vindos ao Música e Vinho. A região de ouro, a Costa Dourada da Borgonha, é a Côte d'Or, que se divide em Côte de Nuits ao norte e Côte de Beaune ao sul. Da região de Côte de Beaune ao sul, vem o vinho Côte de Beaune de Joseph Drouin, uma das maiores proprietárias de terras da Borgonha desde 1880. Estamos percorrendo a rota da Pinot Noir, a uva delicada da Borgonha. Delicada, mas não pouco expressiva. Uma uva que prefere, sim, climas frios e de solo de argilo calcário, exatamente como é o solo da Borgonha. Degustei o intenso, complexo, elegante e inconfundível Côte de Beaune de Joseph Drouin na safra de 2018. O vinho tem notas de frutas silvestres, o terroso comum da uva Pinot Noir, taninos bastante sedosos e longos. Aliás, Pinot Noir é clarinho e delicado, sim, mas os aromas podem ser longos, intensos e complexos, especialmente se for um grande Pinot Noir de um super produtor como Joseph Drouin. Bom Côte de Beaune para você! Uma excelente manhã para você que está curtindo o Música e Vinho. E agora vamos ouvir com Fiorello, You Are the Sunshine of My Life.

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Esta é Marisa Monte. Exatamente. Alex Warren e também The Gambaris. E lá no início, também Fagner na programação. Não, Zé Ramalho, né? É, intervalo é rápido, 9:19 agora. Daqui a pouco, muito mais músicas pra você. Fique ligado por aqui já já.

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0: Benson aqui na programação e daqui a pouco virá o sucesso que você não esquece com o Paulo Vaz, sempre com um grande clássico acompanhado de uma boa história. Vamos com a notícia, a informação, Felipe Coelho chegando no ar.
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2: Olá, Schmitz, um ótimo dia para você também, para todos que estão aqui nos acompanhando. E o governo federal publicou a lei que cria o Cadastro Nacional de Pessoas Condenadas por Violência contra a Mulher. Essa nova base de dados vai reunir informações de pessoas condenadas definitivamente por crimes como feminicídio, estupro, assédio sexual e violência psicológica. Esse sistema terá dados como CPF, foto e impressões digitais dos condenados. E a plataforma será integrada às forças de segurança dos estados e também do governo federal. O Brasil já possuía cadastros semelhantes, mas essa nova lei amplia a lista de crimes monitorados e centraliza as informações em uma única base nacional. E esse texto também garante sigilo total sobre a identidade das vítimas. Essa lei foi sancionada pelo presidente Lula com veto parcial, ainda não detalhado pelo governo. E essas novas regras entram em vigor em 60 dias. Outras informações ao longo da nossa programação.
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7: Resgata uma música que salvou o Aerosmith de não ser dispensado da gravadora logo no começo da carreira. Para a empresa, essa seria apenas mais uma banda de rock do tipo The Rolling Stones. Ainda que ela tivesse urgência em colocar uma banda americana no mainstream do rock para rivalizar com o grupo britânico. O contrato já estava assinado, mas não havia nenhuma música pronta. E os integrantes do grupo precisavam mostrar do que eram capazes. Ou o grupo criava canções, e canções que impactassem, ou estava fora. Com uma introdução ao som de piano tocado pelo vocalista Steven Tyler, ela tem uma das melhores performances vocais da carreira dele. Mas não foi bem aceita pelos parceiros de Tyler, principalmente o guitarrista Joey Perry. Afinal, como uma banda de hard rock iria estrear com uma balada? No entanto, era o que o Aerosmith tinha para o primeiro compacto. Esse sucesso ainda carrega um fato curioso. O piano usado por Steven Tyler para compor foi comprado com o dinheiro achado em uma mala esquecida onde o grupo se hospedava. E Tyler, sem dizer nada aos companheiros, usou a grana até que os gangsters, donos da mala, foram atrás de quem havia encontrado. Ele se fez de desentendido. Bom, depois desse impasse, esse single foi tocado pela primeira vez em uma casa noturna e a banda recebeu naquela noite cerca de $175 mais uma garrafa de gin. era 1973 e, apesar dos músicos não acreditarem e as vendas do álbum não corresponderem à expectativa, a canção foi relançada em 1976 e depois se tornou um clássico do rock. Com uma mensagem de esperança, os versos falam: "Dream on, dream until your dreams come true." Sonhe até que o seu sonho se torne realidade. No sucesso que você não esquece, a canção que ocupa a posição de número 172 da lista das 500 melhores músicas de todos os tempos. Dream On, Aerosmith.

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Titãs com Go Back aqui na programação, muito obrigado aí pela sua audiência, boa quinta-feira, Marcos Schmidt se volta amanhã, às 5 da madruga lá no Rap Day, daqui a pouco tem Mariângela Prado, viva Izzy, grande abraço, aproveita o dia, boa quinta-feira. 9h57 agora, Léo, né? Rich encerrando aqui o Classe Executiva, só amanhã sempre com mais classe. Tem aí

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3: Sou eu e é um prazer estar junto com você nesta manhã gelada na capital de Mato Grosso, 19 graus, para os cuiabanos muito frio. Estamos com a umidade do ar em 80%, o tempo segue nublado e vamos juntos em mais uma edição do nosso Viva Easy.
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3: Às 10h02 a gente abre o programa com Duran Duran e a canção Ordinary, a canção Come Undone, exatamente, com Duran Duran. 10h02, que você tem uma quinta-feira, 21 de maio, sensacional, onde quer que você esteja. Tudo de bom pra você. Bom trabalho para quem está trabalhando, que seja um dia produtivo. Quem tem o privilégio de estar descansando, bom descanso. Vamos ouvir esta com Duran Duran, primeira do programa, até meio-dia. Viva Easy, depois te acompanha até as 14h com grandes clássicos na hora do almoço. Seja muito bem-vindo.

0: Michael Bublé com Save the Last Dance for Me. Na programação da Centro América, que teve Bee Gees com Secret Love e Come On Down com Duran Duran. 10:03. Final do programa, às 11:55, você já sabe, né? Tem ingressos de cinema pra você. São cortesias pra você ir com acompanhante curtindo um bom filme. Eu daqui a pouquinho trago a programação Cinépolis pra você escolher aquele que você quer assistir e enviar junto com seu nome via WhatsApp, combinado? Então agora eu faço intervalo e já volto com os nomes dos filmes em cartaz.
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Just the Way You Are, na programação da Centro América. E quero lembrar, final do programa tem ingressos de cinema, você escolhe o filme, escolhe quem vai junto com você, afinal, par de cortesias, é o que a gente sorteia daqui a pouco, às 11h55. Eu tenho aqui vários filmes interessantes em cartaz hoje para passar para você, e tem uma estreia, né? Tem Star Wars, o Mandaloriano e Grogu. Mandaloriano e Grogu. Em cartaz, Star Wars. Para você que curte, então, tá aí mais um filme interessante para você escolher e mandar junto com seu nome completo para o nosso WhatsApp, 999-423-0059. Fora esse, tem outros interessantes. Tem o filme do Michael Jackson, tem O Diabo Veste Prada 2 também. Muita gente querendo assistir, tem Obsessão, entre outros, tá? Escolhe aquele que você mais gosta e quer assistir com acompanhante e envia junto com seu nome completo. O nosso WhatsApp é o 999-423-0059. Quero muito presentear você hoje. Agora temos Rita Lee e Roupa Nova na programação.

0: Norah Jones com Those Sweet Words na programação da Centro América, que teve também Rita Lee com Roupa Nova e a canção Só de Você. Agora 10h31.
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0: Direto da redação, Felipe Coelho traz as informações. Um ótimo dia para você, Felipe.
2: Olá, Mariângela, um ótimo dia para você também, para todos que estão aqui nos acompanhando. E foi divulgado o Índice de Progresso Social 2026 e os dados revelaram que Cuiabá foi apontada como a cidade com melhor qualidade de vida aqui em Mato Grosso. A capital também aparece entre as 10 melhores capitais do Brasil no ranking nacional. E esse estudo avalia itens como saúde, moradia, segurança, acesso à informação e educação. O melhor desempenho de Cuiabá foi na área de bem-estar, com destaque para a qualidade urbana e saúde. Mas esse levantamento também mostra alguns desafios. A capital ainda tem dificuldades em áreas como inclusão social e o acesso ao ensino superior. Já no interior, Araguaí e Primavera do Leste também se destacaram entre os melhores no estado. Outras informações ao longo da nossa programação.
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0: Felipe Coelho ao vivo é com você. Bom dia, Felipe.
2: Olá, Mariângela, um ótimo dia para você também, para todos que estão aqui nos acompanhando. E a Polícia Rodoviária Federal alerta o motorista para o risco de baixa visibilidade por causa de forte neblina na BR-070, 163 e 364, no trecho da Serra de São Vicente. Esse monitoramento acontece entre os quilômetros 309 e 350, nos sentidos Cuiabá-Rondonópolis e Rondonópolis a Cuiabá. A equipe da PRF da concessionária Nova Rota do Oeste estão acompanhando a situação em diversos pontos da rodovia. E a orientação é que para o motorista reduzir a velocidade, manter o farol ligado no modo luz baixa e, em caso de dificuldade para conseguir enxergar a pista, parar o veículo em um local seguro até melhorar as condições. A PRF reforça que no trânsito, enxergar o outro também é salvar vidas. E em caso de emergência, o telefone da PRF é o 191. Já o da concessionária a Nova Rota do Oeste é pelo 0800-065-0163. Outras informações ao longo da nossa programação.
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0: programação com Africa, antes Bruce Springsteen com Born in the USA, em destaque na edição do Isto é Rock and Roll. E eu lembro que o programa na íntegra vai ao ar todos os sábados às 6 da tarde, e quem apresenta é o Marcos Schmitz.
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7: Para onde vamos hoje? Sou Deli Andressa.
8: E eu, Áureo Rigoni.
7: E este é o Som da Viagem. No episódio de hoje da série Experiências, que tal a gente conhecer alguns trens icônicos pelo mundo?
8: Já imaginou viajar num trem histórico cercado de luxo e elegância? O Venice Simplon Orient Express transporta você até 1920, com sua decoração em madeira, tapeçarias e luminárias clássicas, para reviver a era de ouro das viagens.
7: Conforto, refeições refinadas, música ao vivo. Suas várias rotas contemplam cidades como Paris, Veneza, Verona, Roma, Amsterdã, Budapeste, Viena e até Istambul.
8: Agora, se seu desejo é curtir o visual, Glacier Express. Em cerca de 8 horas, essa ferrovia panorâmica conecta Zermatt a Saint-Maurice, pelos Alpes suíços, entre montanhas, lagos cristalinos, viadutos, desfiladeiros profundos e túneis, além de charmosos vilarejos.
7: Você gosta de aventura? Então escuta essa, a lendária Transsiberiana. Conecta Moscou a Vladivostok, na Rússia. E em determinadas datas, pode seguir até Pequim, na China. Percorrendo mais de 9 mil quilômetros, é a ferrovia mais longa do mundo. Você vai atravessar 8 fusos horários em 7 dias e sem paradas. Muito legal.
8: Para finalizar este episódio, na África do Sul, você poderá aproveitar o Blue Train, a rota principal entre Pretória e a cidade do Cabo. Percorre quase 1.600 quilômetros em 27 horas, com serviços 5 estrelas e cabines sofisticadíssimas. Você também pode ir até o Parque Nacional Kruger, famoso pelos safaris, mas só algumas datas selecionadas ao longo do ano.
7: Agora me diga uma coisa, depois de tudo isso, concorda que viajar de trem é uma experiência e tanto? Então, pega esse trem, e segue a gente aqui na rádio, @osomdaviagem. Enquanto isso, aproveite seu dia, faça valer a pena.

0: House, fechando a primeira hora do nosso Viva Easy, que teve também O Poeta Está Vivo, Barão Vermelho e Scorpions com Always Somewhere. 11:03 agora, às 11:40 nós temos a coach Iracema Irigaray na coluna de Bem com a Vida. Hoje ela fala sobre felicidade treinável, tá muito interessante e eu te convido a acompanhar às 11:40 aqui na programação.
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0: Young Bloods com Get Together na programação que teve Michael com Earth Song também no início do bloco. Em instantes, nós temos a música do dia na programação.
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0: Em destaque, The Logical Song, da banda britânica Supertramp, lançada em 1979 como o primeiro single do álbum Breakfast in America. Esta canção faz uma crítica direta à forma como a educação formal pode sufocar a individualidade. Inspirada pela experiência de Roger Hudson em um internato, ela mostra o contraste entre a inocência da infância e a rigidez imposta pelo sistema educacional. Vamos ouvir Supertramp com The Logical Song.

0: Elton John com Dua Lipa, Cold Heart, antes de Javan com a canção C.
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0: Direto da redação, Felipe Coelho novamente com as informações. Bom dia, Felipe.
2: Olá, Mariângela, um ótimo dia para você também, para todos que estão aqui nos acompanhando. E o Ministério da Educação anunciou uma novidade para estudantes que estão concluindo o ensino médio. A partir deste ano, a inscrição no Enem será feita automaticamente com base nos dados enviados pelas escolas. Com essa nova regra, o aluno precisará apenas confirmar a participação no exame, escolher a língua estrangeira da prova e, se necessário, pedir recursos. Cursos de acessibilidade. Outra mudança é a ampliação dos locais de aplicação do Enem em cerca de 10 mil escolas. Segundo o MEC, a expectativa é que 80% dos alunos da rede pública façam a prova na própria escola onde estudam. E o Ministério também informou que estuda oferecer apoio para transporte e deslocamento a estudantes que precisarem fazer o exame em outras cidades. Outras informações ao longo da nossa programação.
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1: Bom dia, ouvinte, como é que você está? Ontem eu li uma notícia que reforça algo que vem falando aqui há bastante tempo. Felicidade exige plano de ação. A notícia dizia o seguinte: cientistas descobriram que felicidade é uma habilidade treinável, não é sorte. Richard Davidson e Cortland Dow trouxeram algo muito interessante. Sentir-se mais feliz, mais conectado e com mais propósito não depende apenas das circunstâncias ou da sorte. Trata-se de um conjunto de habilidades que podem ser praticadas e desenvolvidas. E eu gostei tanto porque eles compararam isso ao ato de escovar os dentes. De tanto praticar, a gente ficou craque e hoje praticamente não passa um dia sem escovar os dentes. Pois é, ouvinte, felicidade também exige prática. O que eles trouxeram também? Que o florescimento humano é formado por 4 habilidades. A primeira é consciência, que é ser capaz de gerenciar e direcionar voluntariamente a sua atenção. Porque a sua atenção, ouvinte, gera pensamentos e pensamentos geram sentimentos. A segunda é a conexão, cultivar qualidades como apreciação, gratidão, bondade, compaixão, principalmente nas suas relações. A terceira é a percepção das crenças e expectativas, entender que enxergamos o mundo através das nossas próprias lentes. E a gente precisa se lembrar que as outras pessoas podem viver exatamente a mesma situação, mas de forma completamente diferente. Essa percepção é essencial, ouvinte, para desenvolver a empatia. E a quarta é o propósito. O que é o propósito? Não significa necessariamente encontrar uma grande missão de vida. Significa encontrar sentido até mesmo nas tarefas mais simples do dia a dia. Por exemplo, levar o lixo para fora pode estar conectado ao propósito. Você acha que não? Claro que pode! Basta mudar a forma de enxergar essa atividade. O que quer dizer isso? Tornar cada tarefa significativa no seu dia a dia. Mas, independente dessas 4 habilidades, ouvinte, existe algo também muito importante, que é se monitorar a se fazer feliz todos os dias. Porque a gente entra naquela rotina automática, né? Trabalhar, acordar, trabalhar, comer, beber, assistir uma série, um filme. Mas tudo bem que isso ajuda, mas não pode ser só isso. A gente precisa diversificar, tornar essa habilidade tão importante quanto escovar os dentes. Entendeu? Todos os dias, o que eu vou me fazer feliz hoje? Pequenas atitudes podem fazer muito mais do que você imagina, ouvinte. Por exemplo, parar um minuto antes das refeições e agradecer todas as pessoas envolvidas naquele alimento para que ele chegasse até a sua mesa. Ouvinte, felicidade talvez não seja algo que você encontre, talvez seja algo que você pratique. Faz sentido para você? Fique bem. Eu sou Iracema Irigaray, da coluna de Bem com a Vida para o Viva Easy.

0: Música. Smokey Robinson com Just to See Her na programação da Centro América. Agora 11h45. Fique com a edição do Pense Nisso. Na sequência, Música da Vida e o resultado de promoção. Você que interagiu via WhatsApp está concorrendo a ingressos Cinépolis para você ir com acompanhante. Boa sorte no sorteio.
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3: O homem que não se irritava. Conta-se uma parábola que, numa cidade do interior, havia um homem que não se irritava e não discutia. Sempre encontrava a saída cordial. Não feria ninguém, nem se aborrecia com as pessoas. Morava numa modesta pensão, onde era admirado e querido. Para testá-lo, um dia, seus companheiros combinaram de levá-lo à irritação e à discussão numa determinada noite em que o convidariam a um jantar. Trataram todos os detalhes com a garçonete que seria responsável por atender a mesa. Assim que iniciou o jantar, como entrada foi servida uma saborosa sopa, da qual o homem gostava muito. A garçonete chegou próximo a ele, pela esquerda, e ele prontamente levou seu prato para aquele lado, a fim de facilitar a tarefa de servir. Mas ela serviu todos os demais, e quando chegou a vez dele, foi para outra mesa. Ele esperou calmamente e em silêncio que ela voltasse. Quando ela se aproximou outra vez, agora pela direita, ele levou outra vez seu prato na direção da jovem. Mas novamente ela se distanciou, ignorando-o. Após servir todos os demais, passou rente a ele com a sopeira exalando o saboroso aroma como quem havia concluído a tarefa e retornou à cozinha. Naquele momento não se ouvia qualquer ruído. Todos o observavam discretamente para ver sua reação. Educadamente, ele chamou a garçonete que se voltou, fingindo impaciência, e lhe disse: "O que o senhor deseja?" Ao que ele respondeu naturalmente: "A senhora não me serviu a sopa." Ela retrucou para provocá-lo, desmentindo-o: "Servi sim, senhor." Ele olhou para ela, olhou para o prato vazio e limpo e ficou pensativo por alguns segundos. Todos pensaram que ele iria brigar. Suspense e silêncio total. Mas o homem surpreendeu a todos, ponderando tranquilamente: "A senhora serviu sim, mas eu aceito um pouco mais." Os amigos, frustrados por não conseguir fazê-lo discutir e se irritar com a moça, terminaram o jantar, convencidos de que nada mais faria com que aquele homem perdesse a compostura. O protagonista dessa história nos deixa uma lição. A maneira como reagimos às situações é que determinará os seus efeitos nas nossas vidas. Um único deslize daquele homem poderia manchar algo que ele já tinha construído há muito tempo. Ele era um homem reconhecido e admirado por sua postura. Tinha uma reputação invejável. Talvez você pense: "É, mas é injusto o que fizeram com ele." Sim. Até seria seu direito cobrar um melhor atendimento. Ou ele poderia simplesmente ter levantado do seu lugar, decidido sair sem experimentar a sopa. Uma outra pessoa talvez pensasse numa maneira de punir aquela garçonete. Mas aquele homem, embora injustiçado, decidiu abrir mão da razão. Na vida, muitas vezes, esta é a melhor escolha. Numa discussão com o cônjuge, os insultos desenfreados não trarão nenhum tipo de benefício. Pelo contrário, poderão provocar feridas, desgastes nas emoções e distanciamento. No trânsito, qualquer comportamento errado pode resultar numa grande confusão. Discutir não é uma regra. Sempre foi opcional. E como diz um ditado antigo, quando um não quer, dois não brigam. A verdade é que reagir com irritação em qualquer momento da vida poderá atrair consequências graves. No trabalho ou entre amigos, faça também o possível para evitar discussão. Se ainda assim o clima pesar por qualquer motivo, experimente um exercício. Respire fundo. Beba um pouco d'água. Peça a Deus sabedoria. Releve. Perdoe. Peça perdão. Recomece. Não deixe a ira invadir o seu coração. Não perca a razão, mas seja o primeiro a abrir mão dela. Seja um pacificador. O que as pessoas costumam observar em você? Você é lembrado por aquilo que você faz de bom ou pelas consequências dos seus atos impensados? Pense nisso. Mas pense agora. Chegamos assim ao final de mais um Pense Nisso. 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

Eric Carmen com All By Myself, antes da mensagem do Pense Nisso. E agora temos o resultado de promoção. Você que interagiu via WhatsApp concorreu a ingressos Cinépolis. Temos um número sorteado, final do telefone 7834. Quem acaba de levar um par de cortesias Cinépolis é a Marley Bispo Lucas. Parabéns! Marley Bispo Lucas receberá os ingressos digitais via WhatsApp em até 3 dias úteis. Parabéns, Marley. Aproveite muito. Obrigada a todos que participaram. E daqui a pouco eu volto trazendo grandes clássicos na hora do almoço. Alicia Keys com Empire State of Mind é a última do Viva Easy de hoje.

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3: E que privilégio ter a sua sintonia nesta quinta, 21 de maio de 2026. Seja muito bem-vindo a mais uma edição do Na Hora do Almoço.
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3: Meio-dia e dois. Vamos juntos até as duas da tarde com clássicos que marcaram época, marcaram sua vida. Onde quer que você esteja, que você tenha um ótimo almoço ao som dessas canções.

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1: É com você, Felipe, boa tarde.
2: Olá, Mariângela, uma ótima tarde para você também. Pois de uma manhã bastante intensa no trânsito da capital aqui nesta quinta-feira, o começo dessa tarde, o cenário é um pouco diferente, mas mesmo assim tem alguns pontos onde você, ouvinte que está aqui nos acompanhando, merece dar uma atenção especial. Vou começar destacando a Tancredo Neves para as pessoas que estão indo em direção a Fernando Corrêa da Costa. Nesse momento tem uma pequena movimentação naquela região. Também na própria Fernando Corrêa da Costa, mas dessa vez lá no cruzamento com a Avenida Beira Rio Sul, também nesse momento tem uma pequena lentidão no trânsito. E também na Avenida dos Trabalhadores, que nesse momento tem um trânsito um pouco mais carregado na altura da rotatória com a Avenida das Torres. E para finalizar, na região central da cidade, nesse momento, Generoso Ponce com a movimentação também um pouco mais intensa e principalmente na região da Prainha, muito por conta das obras do BRT que estão tornando o trânsito naquela região realmente um pouco mais carregado e com tempo acima do normal para você que está acostumado a passar por aquela área. Então é bom ter atenção nesses pontos e o ideal já é procurar outras rotas para seguir no seu destino normalmente.
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1: Neste momento em Cuiabá, 21 graus, tempo nublado na capital de Mato Grosso, com umidade do ar em 73%. Em Sinop, 28 graus, também nublado, com umidade do ar em 66%, 20% de probabilidade de chuva e a máxima não deve passar de 29 graus.

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0: I Love Away. E tivemos ainda Sade com By Your Side e Goodbye com Air Supply.
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0: 13 minutos para uma.
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no programa Na Hora do Almoço. Tivemos Inner Circle com Black Roses, antes o Mio Michael, BJ Thomas e Aerosmith no início do bloco I Don't Want to Miss a Thing. Em instantes, nós temos mais canções aqui na Melhor Rádio.

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2: Uma e quatro, mais canções nessa programação linda. Lembro que a programação, quem faz com muito carinho é o

Do Morro dos Ventos Uivantes, Wuthering Heights com Kate Bush. Antes, nós ouvimos Reputation com Information Society. Agora 1:13, temos mais um belo clássico na programação Centro-América para você.

0: Ao som de George Harrison, My Sweet Lord. Em instantes, nós temos mais canções maravilhosas na hora do almoço.
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Milton Nascimento com encontros e despedidas na programação da Centro-América. E tivemos ainda Eric Clapton com Change the World e Now and Forever com Jimmy Cliff. Essa programação é feita para você, fã Centro-América. Até as 2 da tarde, canções que marcaram a época, marcaram a sua vida. Grandes clássicos na hora do almoço.

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1: É com você, Felipe Coelho. Boa tarde.
2: Olá, Mariângela, uma ótima tarde para você também, para todos que estão aqui nos acompanhando. E o Supremo Tribunal Federal marcou para hoje uma audiência de conciliação para tentar encerrar a disputa territorial entre Mato Grosso e Pará. A área em discussão tem cerca de 22 mil quilômetros quadrados, que é um tamanho próximo ao estado de Sergipe. O governo de Mato Grosso quer rever a decisão do próprio STF, tomada no ano de 2020, que manteve a divisa oficial definida em 1922. E entre os pontos questionados está a região da Cachoeira das Sete Quedas, que é considerada estratégica. A possível mudança pode afetar a arrecadação dos dois estados e a situação de terras e propriedades rurais, além também de gerar insegurança para moradores que vivem há décadas nas áreas contestadas. Essa audiência será conduzida pelo ministro Flávio Dino e deve reunir representantes dos dois estados, da União e também dos municípios envolvidos. Outras informações ao longo da nossa programação.
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Antes, Put Your Head on My Shoulder e tivemos também Night Midnight com Nika Costa na melhor programação. 12 minutos para as duas. Daqui a pouco eu volto trazendo as últimas canções do programa.

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Neil Diamond com esse grande clássico Sweet Caroline na programação da Centro América. 5 minutos para as 2. Daqui a pouco temos a sequência de classe com a apresentação dele, Jair Segat. Quero deixar a última da minha participação e lembrar que nós somos uma rede de rádios. Se você está ouvindo em Cuiabá pelos 99,1, pode estar ouvindo também em Sinop pelos 95,5, em Primavera do Leste pelos 96,7 em fase de testes e a Centro América em Rondonópolis pelos 101,5. Para nós é um prazer ter a sua sintonia. E é claro, eu te desejo uma tarde sensacional. Deixo agora Mississippi, a última da minha participação. Eu volto amanhã. Forte abraço. Até amanhã. Tchau.

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1: Olá, boa tarde. Estamos de volta quinta-feira, nesse 21 de maio. Estamos no ar até as 4. Muito prazer, sempre uma alegria estarmos juntos. Boa tarde, você em Sinop também, nos acompanhando pelos 95,5, em Cuiabá 99,1, em Rondonópolis tem os 101,5, em breve tem Primavera do Leste 96,7, já em caráter experimental. Dire Straits. 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

Tira essa programação original Centro-América. A gente chega pra trabalhar em plena quinta-feira, dá de cara com Dire Straits, Led Zeppelin. 2:13, a gente aproveita e traz Raulzito e essa canção belíssima compondo nossa programação, especialmente pra você que é fã, a música que você gosta na rádio.

aquela velha opinião, né? Raul Seixas, Raulzito, metamorfose ambulante na programação, sequência de classe. E que sequência pra gente começar o programa de hoje, né? Raul, Led Zeppelin e Dire Straits. Já já tem Pearl Jam, você vai ouvir também Kansas, muito mais, tem Sir Elton John, tem Hit, Sabrina Carpenter. O melhor da música mundial de todos os tempos, nacionais e internacionais, você ouve aqui na Centro América. Deixa eu só atualizar o tempo aqui, Cuiabá. Vamos atualizar Cuiabá. 22 graus, Cuiabá tá Cuiabrisa nesses últimos 15 dias, né? Tempo gelado. Parcialmente nublado, 22 graus em Cuiabá, umidade relativa do ar 72%. Já em Sinop, um tempo um pouquinho, né? Esquenta um pouco mais em Sinop, nublado, 28 graus em Sinop, umidade relativa do ar 63%. Hoje tem mimo, daqui a pouco eu te mostro qual é a dinâmica, tá bom? Facinha dinâmica, fique à vontade aí.

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7: Sequência de classe, seguindo, agradecendo o carinho dos nossos fãs, já interagindo aqui no WhatsApp, mandando boa tarde, desejando bom trabalho. 2:20, eu agradeço o carinho e desejo mesmo que tenhamos uma quinta-feira maravilhosa na sintonia da Centro América com essa programação incrível. Esse é o George Michael.

0: Essa música é bastante conhecida também com Bill Medley, mas essa versão do Daryl Hall and John Oates também ficou um espetáculo. Essa é Chancela 1980. Ouvimos na programação, teve a Lifelines e ainda Robbie Williams, Advertising Space. Vamos seguindo, 3:32, tá passando depressa a hora hoje. Tem informação chegando, vamos conferir. Direto da redação, jornalista Clara Lucite em mais uma edição do Centro América News.
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0: Oi, Clara, boa tarde.
2: Olá, uma boa tarde para você também, para quem acompanha a Centro América. A Receita Federal libera amanhã a consulta ao primeiro lote de restituição do Imposto de Renda 2026. A expectativa do governo federal é realizar o maior pagamento já feito em um primeiro lote, com cerca de 9 milhões de restituições. Para verificar se você foi incluído no lote, é preciso acessar o portal oficial da Receita Federal. A consulta também pode ser feita pelo aplicativo Meu Imposto de Renda. Além da restituição, o sistema permite consultar a situação cadastral do CPF. O pagamento do primeiro lote está previsto para o dia 29 de maio, mesma data em que termina o prazo para envio da declaração do Imposto de Renda. Segundo a Receita Federal, os contribuintes que entregaram a declaração até o dia 10 de maio disputam vagas neste primeiro pagamento. Outras notícias durante a

0: nossa programação.
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Agora 3h46, vamos com o resultado aqui do mimo da promoção hoje, valendo par de ingressos em Cinépolis. Eu perguntei aquela música do Unchained Melody, né? É, tema de qual filme? Ah, a produção me passou o nome aqui de quem ganhou par de ingressos. Vamos conferir. É na, o telefone tem final 5775, é o final do telefone da Tânia de Jesus Silva. Tânia de Jesus Silva mandou aqui. Segatti, o filme é Ghost, do Outro Lado da Vida. E aí mandou o nome, Tânia de Jesus Silva. Obrigado, Tânia, pelo carinho, participação, pela audiência. O par de ingressos Cinépolis para você curtir um bom filme por conta da Centro América. Em até 3 dias úteis você receberá os ingressos via WhatsApp, já que os ingressos são digitais, tá bom? Os outros fãs aqui que participaram, continue participando, tem mais mimos aí durante a programação, todos os dias aqui na Centro América. Fala em todos os dias, daqui a pouco tem o Paulo Vaz com o sucesso que você não esquece, já já tem o Ricardo Pipe trazendo a hora do café. Nos falamos amanhã, 2 da tarde, em mais uma edição do Sequência de Classe. Continue aqui na Original. Obrigado e até amanhã.

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5: Olá, tudo bem? Eu sou o Paulo Vaz e está no ar mais uma edição do Sucesso que Você Não Esquece. Em 1993, Sting compôs e escreveu uma das canções mais lindas do século XX. A canção alcançou o posto de número 2 no Hot 100 da Billboard. Em pouco mais de 4 minutos, a música nos remete a viver em um paraíso criado a partir da nossa imaginação. Harmonicamente, a canção é quase perfeita. A letra nos toca profundamente quando diz: muitos anos se passaram desde aquele verão, entre os campos de ouro. Veja as crianças correndo como o sol que se põe entre os campos de ouro. Você se lembrará de mim quando o vento oeste se mover sobre os campos de cevada. O sucesso que você não esquece convida você, ouvinte, a criar o seu mundo perfeito, o seu paraíso com Fields of Gold, Sting.

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1: 4:01, vamos juntos aqui na programação da sua Rádio Easy, A Hora do Café, nesse clima gelado ainda. É, a partir de agora, a melhor programação para acompanhar essa sua xícara de café ou a xícara de café acompanhando essa programação que tá aqui selecionada a dedo pra gente reaquecer e dar uma reenergizada também, que é bom, né? Finalzinho do dia, quinta-feira já, The Only Exception para More, pra abrir a Hora do Café desta quinta-feira, 21 de maio. Boa tarde.

0: Terence Trent D'Arb, Wishing Well, agora 4:17, Spears também, Samuel Rosa, Rio dentro do mar, e a gente abriu com o Paramore. Já já tem o Super Tramp da música do dia.
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0: Que de abelha, as curvas da Estrada de Santos. Agora 4h33, informação chegando na sua tarde aqui na Rádio Easy.
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2: Olá, uma boa tarde para você também e para quem acompanha a Centro América. A licitação para contratar uma empresa para construir um túnel no Portão do Inferno, na MT-251, entre Cuiabá e Chapada dos Guimarães, fracassou após a única participante do processo ser considerada inabilitada. De acordo com a Sinfra, o consórcio interessado não atendeu aos requisitos de qualificação econômico-financeira previstos no edital. A empresa apresentou recursos administrativos, mas a decisão da comissão de licitação foi mantida e recebeu parecer favorável da PGE. Como nenhuma outra empresa apresentou proposta, a concorrência foi oficialmente considerada fracassada, já que não houve participante habilitado para executar a obra. A Sinfra informou que fará uma revisão dos dados do anteprojeto antes de abrir uma nova concorrência pública. Outras notícias daqui a pouco no Happy Hour.
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3: Para onde vamos hoje? Sou a Andressa.
4: E eu, Áureo Rigoni.
3: E este é o Som da Viagem. No episódio de hoje da série Experiências, que tal a gente conhecer alguns trens icônicos pelo mundo?
4: Já imaginou viajar num trem histórico cercado de luxo e elegância? O Venice Simplon Orient Express transporta você até 1920, com sua decoração em madeira, tapeçarias e luminárias clássicas, para reviver a era de ouro das viagens.
3: Conforto, refeições refinadas, música ao vivo. Suas várias rotas contemplam cidades como Paris, Veneza, Verona, Roma, Amsterdã, Budapeste, Viena e até Istambul.
4: Agora, se seu desejo é curtir o visual, Glacier Express. Em cerca de 8 horas, essa ferrovia panorâmica conecta Zermatt a Saint-Maurice, pelos Alpes suíços, entre montanhas, lagos cristalinos, viadutos, desfiladeiros profundos e túneis, além de charmosos vilarejos.
3: Você gosta de aventura? Então escuta essa, a lendária Transsiberiana conecta Moscou a Vladivostok, na Rússia, e em determinadas datas pode seguir até Pequim, na China, percorrendo mais de 9 mil quilômetros. É a ferrovia mais longa do mundo. Você vai atravessar 8 fusos horários em 7 dias e sem paradas. Muito legal.
4: Para finalizar este episódio, na África do Sul, você poderá aproveitar o Blue Train, a rota principal entre Pretória e a cidade do Cabo. Percorre quase 1.600 quilômetros em 27 horas, com serviço 5 estrelas e cabines sofisticadíssimas. Você também pode ir até o Parque Nacional Kruger, famoso pelos safaris, mas só algumas datas selecionadas ao longo do ano.
3: Agora me diga uma coisa, depois de tudo isso, concorda que viajar de trem é uma experiência e tanto? Então, pega esse trem, e segue a gente aqui na rádio, arroba o Som da Viagem. Enquanto isso, aproveite seu dia, faça valer a pena.
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Whitney, No More Lonely Nights. Agora 4h50. Já, às 5 da tarde, tem o Happy Hour. Você pode contribuir, inclusive, com a gente, participando, mandando informações do trânsito. Para você que ouve em 99.1 Cuiabá, a situação não tá nada fácil pro motorista. Para quem tá ouvindo a gente em Sinop 95.5, bem-vindo, bem-vinda também. Vamos nos juntar daqui a pouquinho. Aliás, já estamos aqui, mais às 5 da tarde, uma grande confraria de amigos e amigas para ouvir música, falar de música e também trazer as principais notícias do Brasil e do mundo, tá bom? Agora 4h51.

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0: Welcome, Amy Winehouse. Até hoje a gente não se conforma um talento morrer tão precocemente assim, fazendo clube fazendo parte daquele clube dos 27 anos, né? Junto com a Janis Joplin, junto com Jimi Hendrix, Jim Morrison e tantos outros nomes. Amy Winehouse, aqui fechando o A Hora do Café, em instantes, Happy Hour.
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0: Excelente finalzinho de tarde, tá gelada essa cidade, hein? Como é que tá aí você nesse momento, finalizando o expediente, curtindo a gente aí no seu carro, já de volta pra casa ou para um compromisso aí que você tenha, segunda jornada de trabalho, independentemente de onde você esteja, espero que esteja bem. A partir de agora tem o Happy Hour e nessa quinta-feira, 21 de maio, já a gente fica sabendo que concessionária pede licença ambiental para duplicar trecho da BR-163 entre Sinop e Guarantã do Norte. Governo federal começa testes para colocar mais biodiesel no diesel. E Cuiabá recebe neste fim de semana etapa paralímpica e reúne mais de 150 atletas. Que legal! A gente vai falar também de um festival muito legal de hambúrguer para esse momento aí que a gente está com essa temperatura mais amena. Vai bem, comida é o que a gente acaba caindo mais aí nesse tema, nesse clima que tá, né? Mais frio, a gente acaba comendo mais. Bom, daqui a pouco a gente vai falar sobre isso e muito mais ainda, agora 5:04. Seguimos juntos na programação da sua Rádio Easy, até às 7 tem Happy Hour e vamos abrir com o poder do amor. The Power of Love. Hey, Lewis and the News. Aliás, em julho agora, essa música aqui, este tema de Volta para o Futuro, The Back to the Future, vai completar 41 anos. Os grandes lançamentos, os blockbusters americanos são sempre lançados em julho, né? E aí conseguiu emplacar um grande...

Uma das grandes obras de arte da música, obviamente, criadas e feitas pelo grande Stevie Wonder, Superstition, não é diferente. O Talking Box, em 1972, vendeu como água. Como o Berry Gordy, o CEO então da Motown Records, queria. E era exatamente isso que ele via sempre no Stevie Wonder, que naquela época, Stevie Wonder entrou na Motown Records, só pra gente relembrar, falamos muito do filme do Michael Jackson, ele aparece, ele é aquele produtor em que o pai, já logo no começo do filme, o Michael aparece pequeno, conta essa história aqui, né? E acaba o Michael se interessando pelos controles da mesa, e ele vê o interesse do Michael e fala: vem cá, olha, esse botão aqui, se você apertar, acontece isso, aqui você aumenta. E o pai veio já naquela super proteção: Michael, vem cá. E aí ele fala: fica tranquilo, a gente conversa depois. É o Berry Gordy ali naquele momento. E o Berry Gordy foi o responsável por uma sonoridade que inspirou o mundo inteiro ali com aquela soul music que estava acontecendo no final dos anos 50. Ele funda a gravadora em 1959, e aí o resto é história. Tem Michael Jackson, Diana Ross, o Marvin Gaye, The Supremes, tantos sucessos como Doors, com o Lionel Rich, essa turma da pesada que estava lá. E aí o Stevie Wonder, para lançar essa música que tem uma virada de bateria sensacional. E o Stevie Wonder, naquela época, ele tocava todos os instrumentos. Veja a genialidade do Stevie Wonder. Ele cantar, compor, ainda tocava todos os instrumentos. E ele ficou sabendo que o Jeff Beck, aquele Jeff Beck, grande guitarrista britânico, parceiro do Eric Clapton, no Yardbirds, que é uma banda ali dos anos 60, que seria o embrião pro Led Zeppelin. Quando o Jim Page entra, acaba a farra, ele assume tudo, chama o Robert Plant e vira Led Zeppelin. Voltando, o Jeff Beck, que faleceu inclusive recentemente, um dos maiores guitarristas da história da música, o cara que amava, como britânico, amava muito a música americana, essencialmente o blues, a soul music. E aí é exatamente onde ele entra na conversa. O Stevie Wonder ficou sabendo que ele era fã da música dele, tá? Falou: pô, chama o Jeff Beck aí, vamos lá. E aí eles começaram a improvisar em cima dessa música, que não era pra ser lançada como o primeiro single do Talking Book, que é um álbum maravilhoso. E aí ele começou a improvisar em cima e tal, lá. Depois foi ele lá e tocou a bateria, tirou a bateria do Jeff Beck, falou: ó, lógico, pra receber todos os direitos. Ele viu que virou a música. Bom, aí eles fizeram um acordo, ele permitiu que o Jeff Beck, que estava lançando uma nova banda, depois de ter saído do Yardbirds, teve o Jeff Beck Group e também o Beck Burgard and Apes, que foi uma banda que teve um disco e tem lá uma versão. O Berry Gordy, aquele lá que acolheu o Michael ali, o chefão da Motown Records, viu que essa música tinha um potencial danado, segurou, falou: não, primeiro nós vamos lançar, depois você grava. Corinne Bailey Rae, put your records on, coloque a sua música pra tocar. Tá difícil aí, o trânsito complicado?

música diz: as coisas já não são como antes na natureza e devemos ter mais consciência e preservar. Marvin Gaye.

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2: Muito bem, agora 5:19, informações com a nossa repórter Clara Lucite aqui de volta. Oi, Clara.
3: Oi, Bipe, boa tarde para você e para quem acompanha a Centro América. Vamos direto para a região do Porto, na capital, porque, Bipe, a gente registra trânsito intenso na 15 de novembro, Senador Metelo e na Travessa Paiaguás também, que fica ali nos fundos do Atacadista. Hoje temos filas de veículos também formada na lateral da trincheira do Santa Rosa. Quem sai da rua do Batalhão 44 ou vem ali pela José Rodrigues para acessar a trincheira também está tendo que reduzir a velocidade pelo grande volume de veículos. Já em Varzegrande, Bipe, hoje é a FEB que está dando aí um sinal de mais atenção. Uma rotatória antes de chegar no aeroporto tem lentidão. Agora, se o seu rumo é a Chapada, o trânsito está liberado nas duas pistas no Portão do Inferno. Já do outro lado da região, na Imigrantes, o trânsito também segue bastante movimentado, saindo do Trevo do Lagarto. Bipe, volto com você.
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2: Agora 5:22, 23 virou. Vamos saber como é que fica a previsão do tempo aí, então, para amanhã. Sinop, bom, a gente vai ter aí um dia de sol com algumas nuvens e névoa ao amanhecer, não é? A mínima prevista é de 20 graus. A previsão do tempo é de sol com muitas nuvens à tarde. À noite, o céu ainda fica com uma nebulosidade, mas não chove. A máxima é 31 graus. Cuiabá, a gente vai ter aqui um dia com muitas nuvens, sol entre nuvens. Em alguns momentos o céu fica nublado. E aí então a gente vai ter uma mínima de 18, máxima de 27. Agora nesse momento, olha aí, 21 graus com 78% de umidade relativa do ar, pouquíssimas chances de chuva para esse céu nublado na cidade.

Nosso Jeff Beck aqui na conversa, aqui ó, isso aqui é ele tocando, um cara que gostava muito da música, como eu disse agora há pouco, nessa parceria com Stevie Wonder. Aqui ele se juntou com Rod Stewart para criar uma versão de uma das músicas mais importantes da luta pelos direitos civis americanos. Curt Mayfield escreveu essa música dizendo que as pessoas deviam se preparar porque algo ia chegar, e estava chegando mesmo. Era exatamente o fim da segregação racial nos anos 60 nos Estados Unidos, e aqui eles fizeram em 85 essa versão maravilhosa.

Fala se o solo dessa guitarra é espetacular. É uma coisa tão incrível que o drive da voz do Rod Stewart combina com o riff do Jeff Beck, que foi seu parceiro também ali nos anos 60, em bandas, todo mundo junto ali, os britânicos todos, com o Jim Page, com o Robert Plant, próprio Tom Iommi, do Black Sabbath, tava todo mundo construindo uma sonoridade, e aí alguns tinham essa tendência a ser um pouco mais pop, digamos assim, porque esse rock dos Beatles dos anos 60 era pop naquele momento. Pop pela abrangência, pelo alcance e tudo que foi a Beatlemania. Aí começou a rotular o hard rock, veio o heavy metal e tal, mas tudo vem do mesmo lugar. Vem do blues, da 12 Bar Blues, que são os 12 compassos que vai chegar nos anos 50 e vai dar um outro tom. E aí os americanos vão criar o... Então, ali do country, do hillbilly, o rock, a billy, e os britânicos pegam essa sonoridade do outro lado do Atlântico, devolvem como blues rock. Mas, na real, é essa música que foi dando todo o caminho, foi abrindo, na verdade, aí, as portas para músicos amplificarem essa

marca. A atleta representa a Associação Mato Grossense dos Cegos e destaca a importância do apoio do Bolsa Atleta no resultado dentro das competições. E o governo federal começou uma nova etapa de testes para ver se dá para aumentar a quantidade de biodiesel misturada ao diesel que chega até você. Hoje, o combustível já tem uma parte de biodiesel e a ideia agora é testar percentuais maiores, entre 16% e 25%. Mas antes de qualquer mudança, o plano é entender como motores e veículos reagem na prática. Os testes vão avaliar desempenho, consumo, emissão de poluentes e até o comportamento do combustível em situações mais extremas. Segundo o governo, a meta é ter segurança técnica antes de decidir se aumenta ou não a mistura no diesel vendido no país. John Mayer, Half of My Heart. Daqui a pouquinho tem clássico do ouvinte. Quer indicar um clássico pra gente? Então aproveita e manda o seu aí já já aqui dentro do Happy Hour, a sua música, aquela canção que te acompanha há tanto tempo. Conta pra gente que música é essa.

Oi, Bibi, boa tarde, já com quase boa noite, né? Que climinha gostoso, escurinho já, sabe? Podia tocar Cazuza, Codinome Beija-Flor. Tá tudo, esse climinha, ele pede um vinho, uma musiquinha como esta, né? O Cazuza, ele arrasa, né? E toca

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0: quando eu vi isso aqui pela primeira vez nos anos 90, falei, o que que é isso? Max Priest, tá sendo Max Alfred Elliott, abrindo os anos 90, Close to You, fez aquela versão do Cat Stevens, World Wild, que também é um espetáculo. Esse cara junto com o Jamiroquai foram coisas incríveis que a gente estava ouvindo nos anos 90 e até hoje permanece com um som moderno, não é mesmo? Que legal, Max Priest aqui na nossa programação. Agora 5h50, vamos acionar mais uma vez aqui a nossa repórter Clara Lucite, que tem mais informações nessa noite de quinta. Parece um pouco mais tranquila ou eu estou enganado, hein, Clara? Porque aqui na Marechal Deodoro, do Estúdio Glass, obviamente, aqui da sede da Rede Mato Grossense de Comunicação, para você que ouve a gente em Sinop, 95.5, em Cuiabá, 99.1, ou em qualquer lugar que você esteja, sempre aí com o nosso aplicativo no seu celular, tablet, no desktop, finalizando o expediente, sempre é um prazer receber você aqui. Parece que tá mais tranquila a cidade nessa noite de quinta, é isso?
1: É isso mesmo, Bip. Boa noite novamente para você e para quem acompanha o Happy Hour também. Eu falo ao vivo da Avenida do CPA na capital. Uhum. E para quem vai chegando no final dela aqui na Mato Grosso, o movimento até que é bem tranquilo, assim como na Marechal também. Então a gente tá dando sorte aí, olha aí, nesse início de noite. Mas em outros pontos, Bip, o cenário continua o mesmo de toda a semana. A gente encontra lentidão no sentido contrário da Avenida do CPA para quem segue ali para o Centro Político Administrativo, tá? E aí a gente também tem um volume muito grande de veículos, com certeza na Fernando Corrêa, e esse movimento ele é mais intenso sentido bairro, já começa ali entre o shopping da região e vai até lá na rodoviária. Carmindo de Campos, sentido Coxipó, também tem um grande volume de veículos, e essa situação, Bip, ela tem se repetido sempre esse horário. Ela parece até tranquila, mas aí chega nesse trecho quase de frente com o Batalhão e aí fica meio difícil para passar. Em Várzea Grande a gente tem aí alguns pontos com lentidão, como sempre, na Couto Magalhães, Mário Andreasa para o motorista que vem aqui para Cuiabá, e em toda aquela região do aeroporto, principalmente ali nas vias laterais, Filinto Miller, é onde o motorista vai pegar um trânsito um pouco mais carregado. Bip, volto com você.
0: Obrigado pelas informações, Clara. 5h52.
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Que união feliz. Paralamas do sucesso. Aqui no Happy Hour, antes de entrar o João Barana aí na bateria, o Vital Dias era o baterista então dos Paralamas. Resolveu que não ia querer mais aquela coisa de banda e ia tocar a vida dele. Ele faleceu, inclusive, recentemente, tô dizendo aí, há uns 3, 4 anos, estamos falando do começo dos anos 80 ali, dos Paralamas, quando eles lançam em 83 o Cinema Mudo. Não deu tempo nem de gravar. Uma apresentação apenas, 2 ou 3, assim, em algumas universidades, inclusive no Rio de Janeiro. E aí, imagina só se ele soubesse o que ia se transformar os Paralamas do sucesso. Mas são histórias da música. Inclusive, tem uma parecida dos Beatles com o Pete Best, que seria um dos chamados quinto Beatle, né? Tem o Stewart, que foi baixista no começo, quando os Beatles se apresentavam lá na Alemanha, em Hamburgo. E aí depois, de origem, na verdade, o Paul McCartney queria ser guitarrista. Ele acabou assumindo o baixo, inclusive, por conta da saída do Stu. E também teve o Pete Best na bateria para entrada do Ringo Starr. E aí já tem uma outra teoria para isso, que o George Martin, também considerado um quinto Beatle, com o Billy Preston, que toca no Abbey Road. Então tem vários, digamos, entre aspas, quinto Beatle. E o George Martin falou: puxa, não, essa bateria aí que você tá tocando, tem um cara que eu conheço que acho que vai resolver o problema. É quando entra o Ringo Starr. Agora, 6 em ponto, começa hoje, olha que legal, a 10ª edição do Burger Fest NT. E a Arena Pantanal vira ponto de encontro para quem gosta de hambúrguer e experiência gastronômica. São mais de 60 opções de hambúrgueres e mais de 35 operações reunindo alguns dos nomes mais conhecidos da cena cuiabana. Tudo com entrada e estacionamento gratuitos, inclusive. Além dos lanches, o evento tem programação com shows ao vivo, feira de artesanato, espaço kids e a já tradicional, então, desafio dos devoradores. A prova coloca os participantes frente a frente para descobrir quem consegue comer mais hambúrgueres em 10 minutos. Bom, o Burger Fest segue até sábado. Vamos nessa onda aí de hambúrguer, que combina muito bem com uma partidinha de futebol. Aliás, partidinha não, teremos partidas interessantes de futebol, até porque tem o Corinthians jogando fora de casa com o Peñarol, 8:30 da noite. Libertadores, isso. Sul-Americana, a gente vai ter o Atlético com o Cienciano daqui a pouquinho. Ali já começou o jogo, 18 horas, já começou. Bom, pra quem gosta de futebol, você tem o Racing, aquele tradicional argentino, né? Contra o Caracas. E, bom, a gente vai ter esse jogo pra nós, né? Aqui, bom, tem Paulistão feminino também rolando, que é Ferroviária com o Palmeiras, Corinthians e Santos. E aí tudo pela Cazé TV. E também tem ainda no feminino, São Paulo e o Red Bull Bragantino. Mas a partida, essencialmente, aí da noite é essa da Libertadores, do Peñarol contra o Corinthians, às 8:30 da noite. E o Atlético Mineiro na Sul-Americana, já começou inclusive o jogo. Agora 6:02, daqui a pouquinho tem mais música. Vamos juntos, chegou agora, se acomode.

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1: Até às 7 da noite, trazendo música, informação, a sua participação sempre muito importante com a gente aqui. Já já vamos falar que concessionária pede licença ambiental para duplicar trecho da BR-163 entre Sinop e Guarantã do Norte. E ainda nos indicadores, só para quem já entregou a declaração já no início, a Receita Federal vai liberar a consulta ao primeiro lote de restituição do imposto de renda já 2026. Não entregou a sua ainda? É até o dia 31, hein? Santana e Michelle Brand, I'm feeling you aqui no Happy Hour. Bem-vindo, bem-vinda. Vamos nessa.

Love Me Do, Beatles. Muitas curiosidades em cima dessa música. Primeiro, pelo compacto lançado com o lado A, Love Me Do, Yes I Love You, no lado B. E aí depois, no álbum cheio, Please Please Me, aí sim a gente tem uma configuração interessante. E nem é o Ringo Starr que tá tocando bateria e nem o Pete Best. Um outro elemento, esse não é considerado o quinto Beatle, só pra gente continuar aí a thread, não é? O fio, seguir. O George Martin não estava satisfeito ainda com o Ringo Starr, mesmo tendo tirado o Pete Best, aí ele chamou um outro músico de estúdio, que ele conhecia muito bem, conhecia vários, né? O Andy White. E aí o Andy White já tinha feito pro compacto, aí ficou valendo, inclusive pra Please Please Me. Exatamente, não é o Ringo Starr tocando esta bateria. O que que ele tá tocando aí? O pandeiro. E aí a gente tem, claro, a história mais famosa dessa música, que era a gripe forte que estava John Lennon cantando desse jeito, e o George Martin curtiu o jeito que ele estava cantando, né, fazendo um esforço maior, porque ele estava um pouco afônico, e também tem a harmônica, a gaita do John Lennon nessa música. Muitas histórias em cima dessa, que é uma das maiores bandas de todos os tempos. Em uma música você tem tantos fatos acontecendo. Aliás, tem uma versão do Pete Best que vai para aquele Anthology, eu tô lembrando agora, de 1995. Lá tem uma versão, porque foi toda já ali processada naquele momento no estúdio, no começo dos anos 60. Então esse material, obviamente, ele vai para outras coletâneas, e é o que aconteceu em 1995. Para curiosidade de fãs mais bitomaníacos, você consegue ver, ouvir a bateria do Pete Best no Anthology One de 1995. 6:14, quase 17 anos depois da tragédia que chocou o mundo, a justiça francesa considerou o Airbus e a Air France culpadas pelo homicídio culposo, né? No acidente do voo AF447. A decisão aponta as duas empresas como responsáveis pela morte das 228 pessoas a bordo do avião, que saiu do Rio de Janeiro com destino a Paris em 2009. A sentença reverte uma decisão anterior que tinha absolvido as companhias. Entre os pontos citados estão falhas no treinamento dos pilotos e no tratamento de alertas sobre os sensores de velocidade da aeronave. As empresas foram multadas, mas ainda cabem novos recursos para familiares das vítimas. O mais importante foi o reconhecimento oficial das responsabilidades. E a duplicação de um dos trechos mais movimentados da BR-163 em Mato Grosso deu mais um passo. A Via Brasil, concessionária responsável pelo corredor entre Sinop e Miritituba, no Paraná, entrou com o pedido de licenciamento ambiental para as obras. O projeto prevê 245 quilômetros de pista dupla entre o trevo da MT-220 e Guarantã do Norte. Pacote ainda inclui faixas adicionais, vias marginais, passarelas e novos acessos. A mudança faz parte da revisão do contrato de concessão, depois que o fluxo de veículos superou as projeções iniciais. Ainda faltam etapas como análise do TCU e nova licitação. 6:16, já mais informações para você que acompanha a gente em 99.1 Cuiabá. Já nossa repórter Clara Lucite atualiza as informações do trânsito, que parece que deu uma intensificada agora. Bem-vindo, bem-vinda a você também de Sinop 96.

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Lulu Santos.

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2: De volta com a nossa repórter Clara Lucich. Oi, Clara.
3: Oi, Bip, boa noite novamente. Bip, eu estava pensando aqui, já que na minha segunda entrada a gente tinha comentado aí sobre pontos mais tranquilos nessa noite de quinta-feira, eu trago aqui então alguns pontos onde o motorista vai passar sem tanta dificuldade em Cuiabá para a gente dar uma modificada, tá bom? Então o movimento é muito tranquilo para você que vai passar pela Avenida das Torres, com exceção das rotatórias que pode dar aquela travada, para subir a Mato Grosso, passando em frente ao Colégio Militar também. Movimento tranquilo na República do Líbano, depois da rotatória, tá? Chegando ali no viaduto, pode ter uma pequena lentidão. E até que normal, Bip, na André Maggi, lateral ali do Tribunal, sentido Parque das Águas. Agora, indo para Várzea Grande, segundo a Guarda Municipal, trânsito fluindo na Ponte Júlio Miller, Sarita Baratá, Aracate e na Ponte Nova. Bip, eu vou acrescentar nessa lista aí a Doutor Paraná, que o movimento também vai sem problemas para quem precisa acessar a região do Cristo Rei. Bip, volto com você.
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Me Two Times, The Doors, 1967, banda que tinha começado as atividades bem na segunda metade dos anos 60, muito importante para a música e para o rock e para o que eles iriam ajudar a sedimentar, que é o rock psicodélico. Inclusive, o Jim Morrison, que era considerado naquele momento o poeta do rock, viveu pouco, faz parte também daquele Clube dos 27, é um dos nomes emblemáticos aí desse clube, digamos assim, que começou com Robert Johnson, um dos grandes nomes, o rei, na verdade, do Delta, do Mississippi e do Blues. É com ele que começa esse Clube dos 27. Veja que ironia, que coisa. Ele acabou puxando um fio aí, uma thread de artistas pra frente, talentosíssimos assim como ele, mas que precocemente deixaram então esse plano aqui, mais uma obra incrível. Foram anos intensos a partir de 1965 pro Jim Morrison, não pro restante, da banda, porque sofria o efeito colateral de como tava a cabeça do Jim Morrison. Realmente um caos, uma ebulição assim, 24 horas por dia praticamente. Tanto é que é sugestão dele colocar no nome da banda o livro do Aldous Huxley, que é um dos grandes caras aí importantes para todo o movimento contra a cultura e o LSD, que ia ser muito importante ali para a cultura hippie, movimento contra a cultura, né? Como eu falei, que era um momento que o país também, ali os Estados Unidos, o mundo, estava no pós-guerra, ainda as coisas muito tensas, Guerra Fria rolando, Guerra do Vietnã. Então esses jovens, né? Eles, né, filhos dessa segunda guerra aí, ainda muito crianças ou enfim pré-adolescentes, começaram a querer entender que mundo é esse que eles estavam vivendo pós-guerra. E aí o Aldous Huxley, o Jim Morrison, ele não fazia parte daquela geração beat do Bob Dylan, que daí o Allen Ginsberg, que é uma outra onda, ou também se a gente falar de outros nomes que também entraram aí dentro dessa construção, digamos assim, que foi alimentando esses jovens, né? Essa leitura, a geração beat nos Estados Unidos foi importante por conta também de dar toda essa toda essa base, na verdade, pro texto do Bob Dylan, que acabou inspirando tantas outras bandas. Bruce Springsteen, Patti Smith, a gente tocou ontem um som da

e acabou dando toda a base pro som do The Doors, a galera, o John Densmore, o Rob Krieger, Raymond Zarek, os caras eram mais tranquilos. E o solo que tem aí de piano elétrico nessa música é uma coisa impressionante, né? E aqui no Brasil, o que que tava rolando? Novos Baianos. Nessa mesmíssima onda. Aliás, eles viviam numa comunidade do Rio de Janeiro, Jacarepaguá, se eu não me engano, é isso mesmo, Moraes Moreira, Baby do Brasil, e este senhor aqui, arranjador de mão cheia, um dos maiores guitarristas do Brasil e do mundo. Na década de 80, por uma revista especializada, a Guitar World, ele foi considerado um dos maiores do mundo. Mil e uma noites de amor. Vamos nessa com o Pepeu.

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3: Muito bem, agora 6h38, a Receita Federal libera amanhã a consulta ao primeiro lote de restituição do Imposto de Renda 2026. Para verificar se você foi incluído no lote, é preciso acessar o portal oficial da Receita Federal. O pagamento do primeiro lote está previsto para o dia 29 de maio, mesma data em que termina o prazo para envio da declaração do Imposto de Renda 2026. Segundo a Receita Federal, os contribuintes que entregaram a declaração até o dia 10 de maio disputam vagas neste primeiro pagamento. No mercado financeiro, o dólar caiu 0,06% e ficou em R$ 5. O euro também teve queda de 0,1%, vendido então a R$ 5,81. O Ibovespa subiu 0,2%.
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E o presidente dos Estados Unidos, Donald Trump, voltou a endurecer o discurso sobre o Irã e diz que não vai aceitar nenhum tipo de controle ou cobrança de passagem no Estreito de Hormuz, uma das rotas mais importantes do petróleo no mundo. Sobre o programa nuclear iraniano, Trump disse que os Estados Unidos não querem que o país mantenha o urânio enriquecido e afirmou que ainda prefere tentar um acordo antes de qualquer nova ação. Do outro lado, o Irã respondeu dizendo que não vai se render à pressão americana e que continua aí preparado para uma nova fase da tensão. Enquanto isso, dentro dos Estados Unidos, Trump também lida com pressão política e queda na aprovação. Muito bem, vamos lá, até às 7 da noite já tem o clássico do ouvinte. E olha só, Augusto Amaral, grande abraço, hein? Lembrou do Brave New World, né? Admirável Mundo Novo dos anos 30 do Aldous Huxley, que inclusive propõe algo que estamos vivendo aqui, uma espécie de profecia dos anos do século passado para hoje, né? Porque previu exatamente essa humanidade, o risco da gente sacrificar a nossa própria essência e a nossa consciência e pensamento crítico, obviamente, que hoje está em risco, mais do que nunca, porque com agora o avanço de IA e ChatGPT, a gente sabe, as pessoas deixando de escrever, de ler já faz um tempo, ler rodapé, ler só manchete de jornal já faz muito tempo, jornal no sentido digital, né, que é físico, jamais. E aí esse conforto artificial que inclusive o Aldous Huxley propôs nessa ideia, uma ficção, né? Que essa tecnologia excessiva ia trazer essas soluções fáceis para problemas complexos. O que a gente está vendo aí? As pessoas se consultando com o ChatGPT. Veja, fazendo terapia, como se isso realmente fosse um admirável mundo novo. Mas sabe o que está em curso aí? O novo luxo, a nova. A nova ideia no futuro será a valorização do humano. Não isso que a gente está vendo aqui. Porque isso que a gente está vendo aqui é também já chamado, hein, Augusto Amaral, que entende muito bem de sociologia também, é o tal chamado tecnofeudalismo. Então, controle das massas sempre existiu e existirá em todo momento. Leia para não ser enganado, fique atento e forte para você não cair nessa.

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2: Está começando mais um Cerveja para Descontrair. Hoje nós vamos falar sobre a água. 95% da cerveja é composta de água. Então não há dúvida da sua importância no processo de produção. Porém, o que já foi um diferencial de qualidade, hoje não é mais. A evolução do conhecimento e a maior disponibilidade deste insumo possibilitou que as cervejarias pudessem fazer correções técnicas, padronizando a qualidade da sua própria água. Hoje, tanto um cervejeiro caseiro, uma micro cervejaria ou uma grande indústria realizam processos para otimizarem a água disponível. Os mitos criados pelas grandes indústrias vêm de um tempo onde realmente ter uma boa água, uma boa fonte, era determinante no processo de produção de cerveja. O conhecimento técnico daquela época era muito limitado, então não se tinha esse cuidado em tratar, em fazer um tratamento específico para a água. Há também sempre um aspecto de marketing. Água de agudos, água das montanhas, água da Patagônia. Você já deve ter ouvido falar sobre tudo isso. Nada mais é que para criar uma áurea em torno da produção de cerveja. E aí, gostou do nosso programa de hoje? Nós vamos ficando por aqui. Agradeço a sua audiência e você já sabe, cerveja é para descontrair, com moderação e responsabilidade.
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Agora 6h49, cientistas descobriram uma espécie de dobra invisível dentro da Via Láctea. Isso pode ajudar a explicar como a nossa galáxia continua de pé há bilhões de anos. Essa dobra não está nas estrelas, mas no campo magnético, uma força que atravessa toda a galáxia e funciona como uma espécie de estrutura invisível. Sem ela, a gravidade teria muito mais força para puxar tudo para dentro. O que surpreendeu os pesquisadores foi descobrir que, em uma região da Via Láctea, esse campo muda de direção, como se fizesse uma curva em diagonal. A descoberta ajuda a entender como nascem estrelas, como a matéria se move no espaço e como a galáxia pode mudar no futuro. Será que Zig Stardust não habita aí nesse, né, nesse contexto? Quem sabe? Nos anos 70, ele quis mandar uma mensagem, exatamente, para os jovens dos anos 70, num período de muita desesperança, falta de liberdade, por todos esses contextos que a gente estava falando agora há pouco. É óbvio, obviamente, é uma ficção isso, e quem escreveu foi ele, o camaleão do rock, que aqui em Starman ele apresenta o Zig Stardust, este mensageiro tentando criar esperança naquela juventude dos anos 70.

0: Cyrus aqui no Happy Hour, já praticamente fechando Cidade dos Anjos, 1980-1998, ali, Nicolas Cage, em plena atividade. Se não assistiu esse filme ainda, tem que assistir, hein? 7 em ponto.
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0: Fechar aqui com o clássico do Vinícius, pediu Scorpions, Still Loving You. Vem aí o Wally George, os clássicos da original, amanhã, sexta-feira já, hein? Amanhã você é quem faz a programação por aqui. Grande abraço ao Alexandre, a Ingrid, muito bacana o seu comentário, obrigado Ingrid aí pelas palavras, tá bom? A Glenda, o Jorge, a gente se encontra amanhã. Valeu, gente, 7 em ponto. Até amanhã.

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2: 7:06.
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2: 7:08.
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2: Gratidão, alegria e fé. Quinta-feira, 21 de maio de 2026. Começando mais uma edição de Clássicos da Original por aqui, na sua rádio favorita, Centro América FM, Cuiabá 99,1. E Cuiabá, nesse momento, 20 graus e 82% de umidade. Sinop, 95,5 com 24 graus Sinop nesse momento e 79% de umidade. Vamos começando então a edição de clássicos de hoje, levando boa música aos seus ouvidos aí do outro lado. É muito bom sempre estar por aqui para te acompanhar, mimar você, levar música aos seus ouvidos aí. Sempre muito bom ter a sua companhia também. Portanto, você pode interagir, mandando o seu boa noite, né? Faça isso, espalhe aí essa boa energia, mande a sua mensagem aqui no nosso WhatsApp 9942-3059, lembrando que você ainda concorre a mimos aqui na Centro América FM, viu? Na noite de hoje tem par de ingressos VIP, então mande aí a foto ou print da sua carteirinha de fã para você concorrer ao par de ingressos VIP do Cinépolis. Combinado? Ou mande seu nome completo, a senha, olha, eu quero cinema. Começando aqui, abrindo os clássicos de hoje, tem Radiohead, Fake Plastic Street.

0: Titãs, os cegos do castelo. Radiohead, Pink Flask Trees, clássicos da original. Primeiro bloco da noite. De volta em instante.
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0: 7:21.
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0: Sua rádio Easy, clássicos da original aqui na Centro América FM, segue na noite dessa quinta-feira. E o frio persiste, não quer ir embora, né? Bonovox, Luciano Pavarotti, Miss Sarajevo.

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7h31. Rita Lee, Doce Vampiro, Bonovox, Luciano Pavarotti, Miss Sarajevo, nos clássicos da original.

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7: 7:33.

Clássicos da Original aqui na Centro América FM, a sua Rádio Easy. 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Clássicos e Air Supply, Make Love or Nothing at All.

The Girl Is Mine foi lançada, virou um grande sucesso, mas não tanto quanto outros de Michael Jackson. E estima-se que deve-se ao fato de não ter tido um videoclipe da canção, né? The Girl Is Mine foi lançada em 1982 em dueto entre Michael Jackson e Paul McCartney, mas a música é composta por Michael Jackson e foi lançado no álbum que mais vendeu na história da música mundialmente, o álbum Thriller do Rei do Pop de 1982, e a gente curtiu aqui juntos a parceria de Michael e Paul McCartney, The Girl Is Mine, ainda em Nexus By My Side, Air Supply, Making Love and Nothing At All, clássicos da original.

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7: 7h48.
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7: Na sua Rádio Easy, fácil de ouvir, Centro América FM, clássicos da original acontecendo por aqui. Noite de quinta-feira. Mais uma semana que está quase chegando ao fim, né? Benny Mardones, Into the Night.

Styling Sticks, para fechar a primeira hora de clássicos da original, Betcha by Golly Wall. Também T-Lights, Oh Girl, Benny Mardones, Into the Night. Tem agora o Pense Nisso na voz de Paulo Vaz.

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2: O homem que não se irritava. Conta-se uma parábola que, numa cidade do interior, havia um homem que não se irritava e não discutia. Sempre encontrava a saída cordial, não feria ninguém, nem se aborrecia com as pessoas. Morava numa modesta pensão, onde era admirado e querido. Para testá-lo, um dia, seus companheiros combinaram de levá-lo à irritação e à discussão numa determinada noite em que o convidariam a um jantar. Trataram todos os detalhes com a garçonete que seria responsável por atender a mesa. Assim que iniciou o jantar, como entrada foi servida uma saborosa sopa, da qual o homem gostava muito. A garçonete chegou próximo a ele, pela esquerda, e ele prontamente levou seu prato para aquele lado, a fim de facilitar a tarefa de servir. Mas ela serviu todos os demais, e quando chegou a vez dele, foi para outra mesa. Ele esperou calmamente e em silêncio que ela voltasse. Quando ela se aproximou outra vez, agora pela direita, ele levou outra vez seu prato na direção da jovem, mas novamente ela se distanciou, ignorando-o. Após servir todos os demais, passou rente a ele, com a sopeira exalando saboroso aroma, como quem havia concluído a tarefa, e retornou à cozinha. Naquele momento não se ouvia